0: acho que a gente faz parte de um grande teatro. Cada um tem o seu papelzinho e cada um tem o seu coringa gravado, guardado dentro da manguinha aqui para fazer a sua canastra na hora precisa. Então, na medida em que isso possa ser feito...
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0: 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Festival Barlos volta a juntar música e olaria em Barcelos. A ACIBA apresenta propostas para aumentar a competitividade das empresas. Falso advogado de Braga começa a ser julgado na segunda-feira. Esposenda investe 2,6 milhões em saneamento na freguesia de Vilachã. Crianças em casa de acolhimento na Apulia têm medicamentos gratuitos. Festival Barlos regressa a Barcelos no dia 26 de setembro para a sua 5ª edição, continuando a explorar novas relações entre a olaria e outras disciplinas artísticas. O ponto central da iniciativa é o Centro Comercial Barlos, na Rua Direita. Do programa destacam-se as oficinas com artesãos locais, como António Ramalho, Bela Martins, Mina Galos e Irmãos Mistério. No plano musical estão previstos concertos dos alemães Câmara, dos chilenos Chicos de Nazca e dos barcelenses Criatura Dança. Os espetáculos musicais acontecem no Teatro Gil Vicente e no Largo Doutor Martins Lima. A Associação Comercial Industrial de Barcelos apresentou 8 propostas para integrarem o Orçamento de Estado para 2027. Os pagamentos por conta, a burocracia fiscal, a digitalização, as coimas e o registro comercial estão no centro das propostas da ACIB, que têm como objetivo aumentar a competitividade das pequenas e médias empresas. Segundo a associação liderada por João Albuquerque, a falta de previsibilidade e o excesso de custos administrativos estão a retirar capacidade de investimento às empresas. Por isso, a ACIB pede um Estado não menos rigoroso, mas mais simples e mais eficiente. O Tribunal de Braga começa na segunda-feira a julgar um falso advogado acusado de 141 crimes de usurpação de funções por ter exercido durante 3 décadas sem ter as habilitações necessárias. Segundo a acusação, Luís Rufo exerceu as funções de advogado com um escritório em Braga sem que alguma vez estivesse habilitado para o efeito, uma vez que nunca concluiu a licenciatura em Direito. O arguido terá forjado 2 certidões comprovativas de que tinha feito 6 disciplinas do curso de Direito da Universidade de Coimbra. A Câmara de Esposende vai investir 2,6 milhões de euros na expansão da rede de saneamento básico na freguesia de Vilachã. Segundo a autarquia, esta é uma intervenção há muito reivindicada pela população local e vai garantir acesso à rede de saneamento a cerca de 300 habitantes. A empreitada tem um prazo de execução de 2 anos. O município de Esposende vai assegurar o pagamento dos medicamentos às crianças e jovens acolhidos na Casa de Acolhimento Emília Figueiredo, da Associação Social, Cultural e Recreativa da Apulia. A proposta foi votada esta semana favoravelmente por todos os vereadores do Executivo Municipal. Assim, os medicamentos sujeitos à receita médica e comparticipados pelo Serviço Nacional de Saúde não representam um encargo para os jovens abrangidos.
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10: Nuno Miguel Pinto. É isso mesmo, cá estamos para mais uma contagem, mais uma semana onde os seus artistas favoritos estão na contagem dos 30 mais da Êxitos Portugueses, o Top 30. Sérgio, então, muito bem-vindo. Olhe, há a registar duas entradas novas. Esta é uma delas, chama-se Ainda Somos Nós. É Sónia Flávia e Hugo Duarte que ocupam esta semana o último lugar.

0: somos nós. Ora, ainda somos nós, Sónia, Flávia e Hugo Duarte, a entrar então, a entrada nova esta semana. Top 32 dos portugueses, onde você vota no seu artista favorito, vota com uma mensagem privada para o Instagram da Êxitos Portugueses.oficial, nome de 3 artistas da sua preferência. Todas as semanas, confira aqui na sua rádio. Esta é a contagem 296. Eu sou o Nuno Miguel Pinto. Vou consigo nas próximas 2 horas.
1: Número 29.
0: A segunda entrada nova esta semana chama-se Paula Canossa, que nos canta A Vida Não Para. Não pode parar, não, senhores. É mesmo assim. Nós aqui também não paramos, a música também não para. 2 horinhas com os seus artistas. O Top 30 da Êxitos Portugueses. Muito e muito obrigado por estar desse lado, por nos fazer companhia, esteja onde estiver. É sempre bom estar. Então, como eu disse, Paula Canossa, que entra para o número 29.

0: vida não para, a voz bonita de Paula Canossa.
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0: Todos os estilos musicais aqui no Top 30 da Êxitos Portugueses.
2: Número 28.
0: Ora, muito bem, é Daniel Sousa que sobe uma posição. Vamos cantar, sim, porque estamos em português, estamos em Portugal. Viva Portugal, viva a nossa cultura, as nossas raízes, os nossos artistas, a nossa música. Viva você que está desse lado, muito e muito obrigado pela sua companhia, esteja onde estiver.

0: português. Viva o que é português, viva o nosso Portugal, nosso cantinho à beira-mar plantado, tão bom, tão bom. Cá está Daniel Sousa, cantando as nossas raízes, cantando Portugal. Sobe uma posição esta semana.
1: Número 27.
2: Olá a todos, sou Miguel Moreira e estou aqui com vocês no Êxitos Portugueses. Um abraço a todos, um beijinho, até breve.
0: Até breve, é Miguel Moreira, sobe 3 posições. Vamos então ouvir este só.

0: Moreira. Esta semana só por número 27. Porque só que sim, porque temos uma entrada nova. Mais uma.
1: Número 26.
0: É amigo Simão, que nos canta só peido.

0: agora cabe a si votar no Amigo Simão. Amigo Simão, entrada nova esta semana, número 26, só para idosos. Vote numa mensagem privada para o Instagram da Êxitos Portugueses, ponto oficial. Envie uma mensagem com o nome de três artistas da sua preferência.
1: Número 25.
0: Agora vamos o quê? Vamos para o gelado com o Marco Cardoso, que sobe três posições esta semana.

0: Carlos Gomes, a nossa companhia, saiba que está com o top 30 da Exit Portugueses. Muito e muito obrigado pela companhia.
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0: Agora temos no número.
2: Número 24.
0: A maior queda da semana. Chama-se Calenos. São eles mesmo que caem 6 posições. Vamos ouvir este de Teimosa.

0: teimosa também sou teimoso em dizer que pode votar no seu artista favorito e assim contribui para o top 30 das portuguesas.
1: Número 23.
0: À custa disso, Ricardo Rafael.

sempre a bombar, festa do Coduro, Ricardo Rafael, o número 23. Olhando aqui para a tabela, Ricardo Rafael esta semana sobe 3 posições. E assim vai o top 32 dos portugueses. Siga desse lado, muito e muito obrigado pela preferência.

0: ao poeta, a poesia.
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0: a subir uma posição esta semana,
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0: E agora temos duas seguidinhas, temos Marco Ribeiro,
2: número 21.
0: Número 21 e depois João Rosa, no número 20. Assim vai o top 30 dos portugueses. E porquê? Porque eles se mantêm na mesma posição desde a semana passada.
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0: só um bocadinho. Aqui é João Rosa que nos canta este Nem Me Lembro do Final. Mantém a mesma posição. Há pouco ouvíamos que era o número 22. Não, não, é...
1: Número 20.
0: Vamos repor a ordem. Deve ser o número 20, João Rosa.
1: Número 19.
0: É isso mesmo, continuando. E agora com Henrique e Miguel, que sobem 6 posições esta semana. Sucesso este Vou Beber, Beber. Agora aqui na sua rádio, no Top 30 da Êxitos Portugueses.

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1: Hélder Ferreira sobe 6 posições também esta semana. Uma das maiores subidas. Aliás, temos mais subidas. E que subidas. Fico para ouvir, conferir tudo, tudo esta semana. Há boas surpresas.
2: Número 19.
1: Desce uma posição, aliás, isto, o computador hoje, teima em chatear-me. Não é o número 19, não, senhor. Estamos a falar no número de 17.
2: Número 17.
1: Sim, aqui é. E é Sofia Portela com Filipe Almeida, que nos canta esta Trocas e Voltas.

0: aqui sabemos as trocas e baldrocas, subidas e descidas. Portanto, a Sofia Portela, se semana passada estava no número 16, esta semana ocupa o número 17, desce uma posição. Ao contrário destas duas irmãs, a Cláudia e a Joana, que nos vêm cantar este agosto.
1: Número 16.
0: Subiram 6 posições esta semana, é verdade. E é com elas que fechamos esta primeira hora. Não saia do seu lugar, daqui a pouco estamos para conferir os 15 primeiros e conferir também quem está em primeiro lugar. Conto consigo, muito obrigado, até já.

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0: 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Festival Barlos volta a juntar música e olaria em Barcelos. A ACIBA apresenta propostas para aumentar a competitividade das empresas. Falso advogado de Braga começa a ser julgado na segunda-feira. Esposenda investe 2,6 milhões em saneamento na freguesia de Vilachã. Crianças em casa de acolhimento na Apulia têm medicamentos gratuitos. Festival Barlos regressa a Barcelos no dia 26 de setembro para a sua quinta edição, continuando a explorar novas relações entre a olaria e outras disciplinas artísticas. O ponto central da iniciativa é o Centro Comercial Barlos, na Rua Direita. Do programa destacam-se as oficinas com artesãos locais, como António Ramalho, Bela Martins, Mina Galos e Irmãos Mistério. No plano musical estão previstos concertos dos alemães Câmara, dos chilenos Chicos de Nasca e dos barcelenses Criatura Dança. Os espetáculos musicais acontecem no Teatro Gil Vicente e no Largo Doutor Martins Lima. A Associação Comercial e Industrial de Barcelos apresentou 8 propostas para integrarem o Orçamento de Estado para 2027. Os pagamentos por conta, a burocracia fiscal, a digitalização, as coimas e o registro comercial estão no centro das propostas da ACIB, que têm como objetivo aumentar a competitividade das pequenas e médias empresas. Segundo a associação liderada por João Albuquerque, a falta de previsibilidade e o excesso de custos administrativos estão a retirar capacidade de investimento às empresas. Por isso, a ACIB pede um Estado não menos rigoroso, mas mais simples e mais eficiente. O Tribunal de Braga começa na segunda-feira a julgar um falso advogado acusado de 141 crimes de usurpação de funções por ter exercido durante 3 décadas sem ter as habilitações necessárias. Segundo a acusação, Luís Rufo exerceu as funções de advogado com um escritório em Braga sem que alguma vez estivesse habilitado para o efeito, uma vez que nunca concluiu a licenciatura em Direito. O arguido terá forjado 2 certidões comprovativas de que tinha feito 6 disciplinas do curso de Direito da Universidade de Coimbra. A Câmara de Esposende vai investir 2,6 milhões de euros na expansão da rede de saneamento básico na freguesia de Vilachã. Segundo a autarquia, esta é uma intervenção há muito reivindicada pela população local e vai garantir acesso à rede de saneamento a cerca de 300 habitantes. A empreitada tem um prazo de execução de 2 anos. O município de Esposende vai assegurar o pagamento dos medicamentos às crianças e jovens acolhidos na Casa de Acolhimento Emília Figueiredo, da Associação Social, Cultural e Recreativa da Apulia. A proposta foi votada esta semana favoravelmente por todos os vereadores do Executivo Municipal. Assim, os medicamentos sujeitos à receita médica e comparticipados pelo Serviço Nacional de Saúde não representam um encargo para os jovens abrangidos.
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11: Ora, aí cá estamos. No que diz respeito à segunda hora, vamos iniciar e conhecer os 15 primeiros. Ainda bem que continua desse lado. É muito bom saber que podemos contar com a sua companhia. E vamos começar já com a Soraya. A Soraya que esta semana sobe duas posições e sobe então para o número...
12: Número 15.

0: Merci Maman. É assim mesmo que se chama o tema da Soraya. Iniciamos esta segunda hora de emissão do Top 30 de Êxitos Portugueses.
1: Número 14.
0: Seguindo com Cláudia Caramelo, que sobe uma posição esta semana. Esta é das novas. Esta é a versão bem caliente de saudade. Minha terra, Cabo Verde. Vamos lá com swing, com balanço. Este é o Top 30 de Êxitos Portugueses. Já sabe que pode votar no seu artista favorito. Vote em 3 artistas da sua preferência numa mensagem para o Instagram de Êxitos Portugueses, ponto oficial. 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Mas para votar no seu artista é simplesmente e somente por Instagram, Êxitos Portugueses, ponto oficial. Agora, Cláudia Caramelo.

0: saudade de quem está longe de casa. Um abraço aos nossos imigrantes, que são muitos, que se ligam também com o Top 30, que ouvem música do seu país, aqui também retratada em 2 horas com os 30 mais da semana.
1: Número 13.
0: Número 13 são eles, Alma Nova, Malhão do Beijinho, é das novas músicas deste ano, deste verão 2026, e eles se mantêm na mesma posição.

0: também a voz de Hugo Barros.
1: Número 11.
0: Seguindo com Carla Maria, vamos ouvir este Não Olhes Para Mim. Carla Maria, que esta semana tem uma subida de uma posição. Continuando com o Top 30 dos portugueses aqui na sua rádio, escuta que vale sempre a pena. Obrigado, muito obrigado a si, amigo ouvinte, pela preferência que dá a este programa todas as semanas. Os sucessos da música portuguesa, o seu artista favorito, com certeza que passa por aqui. É você que vota, é você que escolhe. Obrigado por estar desse lado.

0: E no fundo também fazemos aqui a festa consigo, é a verdade ou não é? Com a música portuguesa. Este é Filipe Sequeira, Ela Só Quer Festa. O Filipe está no 10º lugar, sobe uma posição esta semana. Só quando ela tem festa que sente o prazer. Número 9. Seguindo a dança e siga a dança, sobe uma posição esta semana, falo de Karina. E assim seguimos consigo no Top 30 da Êxitos Portugueses.
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0: Ora, o caviar servido aqui pela Mónica Sintra, no número 7, mantém a mesma posição da semana passada. Tão há pouco ouvimos a Rebeca com o Beijinho Português. E agora, seguidamente, na mesma posição, também se encontra a Ágata.
1: Número 6.
0: E esta semana vamos ouvir este Faz-te à Vida. E é preciso fazer-nos mesmo à vida, porque a vida não faz nada se a gente não fizer nada por ela também, não é? Sentadinhos é que não dá com nada. Top 30 da Êxitos Portugueses, muito e muito obrigado pela sua companhia. A companhia é a festa da música portuguesa em 2 horas de rádio.

0: Já lhe tenho dito que aqui não precisa comprar bilhete. Basta enviar uma mensagem para o Instagram da Êxitos Portugueses.oficial e votar nos artistas, em 3 artistas da sua preferência. E assim faz o top 30 todas as semanas. Olha, o Zé Maro então desce uma posição e cai para o número 5. E esta é das novas, compra bilhete.
1: Número 4.
0: Outrora já foi o número 1, agora cai para o número 5, número 4 neste caso, é Micaela, que vai nos cantar este Respira Comigo.

0: por vezes também preciso respirar e muito. Ora, Micaela, que há pouco eu disse, outrora já foi primeiro lugar, como também o Zé Amaro, há pouco ouvíamos, e caiu para o número 5, já foi primeiro lugar. É assim o top 30. O top 30 é feito de subidas, descidas. Tudo depende da sua mensagem e de quem vota. Pode votar todas as semanas em 3 artistas, variadíssimos artistas, como quiser. A votação é sua. Agora vamos ao pódio desta semana. Atenção a isto.
1: Número 3.
0: Ele foi primeiro lugar a semana passada. Cai para o número 3. Falo de Xavier.

O Xavier, que já foi rei deste top 30, já esteve uma semana, teve uma semaninha, vá. No primeiro lugar, caiu então para o número 3, medalha de bronze.

0: Sertões.
1: Continua com medalha de prata. Falo, ai meu Deus, hoje está mal. Falo de Ana Duarte, que nos vai cantar este Incendeia-me.

0: top 30 também a pegar fogo. Vamos conhecer o primeiro lugar da tabela esta semana do top 30. Depois da Ana Duarte, se este Incendeia-me.
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0: É isso mesmo, conhecemos então o número 1 esta semana.
2: Número 1.
3: Olá, eu sou a Ruth Marlene e estou na Êxitos Portugueses. Beijinhos.

Pelo menos esta semana, Ruth Marlene no primeiro lugar. Ficamos com este Eu Sou Guerreira. Seja você também um guerreiro, uma guerreira. Gaste a vida, seja feliz, faça alguém feliz, seja onde estiver, faça o que fizer, sempre tudo muito bem feito. Um grande abraço deste vosso amigo Nuno Miguel Pinto. Para a semana cá estaremos com mais uma contagem. Até lá, como eu disse, volto a repetir, seja muito feliz. Ficamos então para o final com Ruth Marlene e este Eu Sou Guerreira. Até para a semana, se Deus quiser.

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Notícias na Cava da FM, destaques. Festival Barlos volta a juntar música e olaria em Barcelos. A ACIBA apresenta propostas para aumentar a competitividade das empresas. Falso advogado de Braga começa a ser julgado na segunda-feira. Esposenda investe 2,6 milhões em saneamento na freguesia de Vilachã. Crianças em casa de acolhimento na Apulia têm medicamentos gratuitos. Festival Barlos regressa a Barcelos no dia 26 de setembro para a sua quinta edição, continuando a explorar novas relações entre a olaria e outras disciplinas artísticas. O ponto central da iniciativa é o Centro Comercial Barlos, na Rua Direita. Do programa destacam-se as oficinas com artesãos locais, como António Ramalho, Bela Martins, Mina Galos e Irmãos Mistério. No plano musical estão previstos concertos dos alemães Câmara, dos chilenos Chicos de Nasca e dos barcelenses Criatura Dança. Os espetáculos musicais acontecem no Teatro Gil Vicente e no Largo Doutor Martins Lima. A Associação Comercial e Industrial de Barcelos apresentou 8 propostas para integrarem o Orçamento de Estado para 2027. Os pagamentos por conta, a burocracia fiscal, a digitalização, as coimas e o registro comercial estão no centro das propostas da ACIB, que têm como objetivo aumentar a competitividade das pequenas e médias empresas. Segundo a associação liderada por João Albuquerque, a falta de previsibilidade e o excesso de custos administrativos estão a retirar capacidade de investimento às empresas. Por isso, a ACIB pede um Estado não menos rigoroso, mas mais simples e mais eficiente. O Tribunal de Braga começa na segunda-feira a julgar um falso advogado acusado de 141 crimes de usurpação de funções por ter exercido durante 3 décadas sem ter as habilitações necessárias. Segundo a acusação, Luís Rufo exerceu as funções de advogado com um escritório em Braga sem que alguma vez estivesse habilitado para o efeito, uma vez que nunca concluiu a licenciatura em Direito. O arguido terá forjado 2 certidões comprovativas de que tinha feito 6 disciplinas do curso de Direito da Universidade de Coimbra. A Câmara de Esposende vai investir 2,6 milhões de euros na expansão da rede de saneamento básico na freguesia de Vilachã. Segundo a autarquia, esta é uma intervenção há muito reivindicada pela população local e vai garantir acesso à rede de saneamento a cerca de 300 habitantes. A empreitada tem um prazo de execução de 2 anos. O município de Esposende vai assegurar o pagamento dos medicamentos às crianças e jovens acolhidos na Casa de Acolhimento Emília Figueiredo, da Associação Social, Cultural e Recreativa da Apulia. A proposta foi votada esta semana favoravelmente por todos os vereadores do Executivo Municipal. Assim, os medicamentos sujeitos à receita médica e comparticipados pelo Serviço Nacional de Saúde não representam um encargo para os jovens abrangidos.

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0: Olá, depois da Super Simba Mix 2026, o DJ Alfredinho Domingos regressa à nossa pista de dança, agora com a Simba Mix de agosto de 2026. Claro, para abanar o capacete. 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

0: Grande seleção musical e grandes misturas neste Semba Mix de agosto de 2026, com a autoria do DJ Alfredinho Domingos, que passou pela segunda vez na cabine da nossa pista de dança, que está assim encerrada. Obrigado e continuação de um super fim de semana na nossa companhia, nomeadamente no Facebook Super Kizomba, assim como no nosso canal de YouTube e ainda SoundCloud.
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0: Notícias na Cava da FM, destaques. Festival Barlos volta a juntar música e olaria em Barcelos. A ACIBA apresenta propostas para aumentar a competitividade das empresas. Falso advogado de Braga começa a ser julgado na segunda-feira. Esposenda investe 2,6 milhões em saneamento na freguesia de Vilachã. Crianças em casa de acolhimento na Apulia têm medicamentos gratuitos. Festival Barlos regressa a Barcelos no dia 26 de setembro para a sua quinta edição, continuando a explorar novas relações entre a olaria e outras disciplinas artísticas. O ponto central da iniciativa é o Centro Comercial Barlos, na Rua Direita. Do programa destacam-se as oficinas com artesãos locais, como António Ramalho, Bela Martins, Mina Galos e Irmãos Mistério. No plano musical estão previstos concertos dos alemães Câmara, dos chilenos Chicos de Nazca e dos barcelenses Criatura Dança. Os espetáculos musicais acontecem no Teatro Gil Vicente e no Largo Dr. Martins Lima. A Associação Comercial e Industrial de Barcelos apresentou 8 propostas para integrarem o Orçamento de Estado para 2027. Os pagamentos por conta, a burocracia fiscal, a digitalização, as coimas e o registro comercial estão no centro das propostas da ACIB, que têm como objetivo aumentar a competitividade das pequenas e médias empresas. Segundo a associação liderada por João Albuquerque, a falta de previsibilidade e o excesso de custos administrativos estão a retirar capacidade de investimento às empresas. Por isso, a ACIB pede um Estado não menos rigoroso, mas mais simples e mais eficiente. O Tribunal de Braga começa na segunda-feira a julgar um falso advogado acusado de 141 crimes de usurpação de funções por ter exercido durante 3 décadas sem ter as habilitações necessárias. Segundo a acusação, Luís Rufo exerceu as funções de advogado com um escritório em Braga sem que alguma vez estivesse habilitado para o efeito, uma vez que nunca concluiu a licenciatura em Direito. O arguido terá forjado 2 certidões comprovativas de que tinha feito 6 disciplinas do curso de Direito da Universidade de Coimbra. A Câmara de Esposende vai investir 2,6 milhões de euros na expansão da rede de saneamento básico na freguesia de Vilachã. Segundo a autarquia, esta é uma intervenção há muito reivindicada pela população local e vai garantir acesso à rede de saneamento a cerca de 300 habitantes. A empreitada tem um prazo de execução de 2 anos. O município de Esposende vai assegurar o pagamento dos medicamentos às crianças e jovens acolhidos na Casa de Acolhimento Emília Figueiredo, da Associação Social, Cultural e Recreativa da Apulia. A proposta foi votada esta semana favoravelmente por todos os vereadores do Executivo Municipal. Assim, os medicamentos sujeitos à receita médica e comparticipados pelo Serviço Nacional de Saúde não representam um encargo para os jovens abrangidos.
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0: Notícias na Cava da FM, destaques. Festival Barlos volta a juntar música e olaria em Barcelos. A ACIBA apresenta propostas para aumentar a competitividade das empresas. Falso advogado de Braga começa a ser julgado na segunda-feira. Esposenda investe 2,6 milhões em saneamento na freguesia de Vilachã. Crianças em casa de acolhimento na Apulia têm medicamentos gratuitos. Festival Barlos regressa a Barcelos no dia 26 de setembro para a sua 5ª edição, continuando a explorar novas relações entre a olaria e outras disciplinas artísticas. O ponto central da iniciativa é o Centro Comercial Barlos, na Rua Direita. Do programa destacam-se as oficinas com artesãos locais, como António Ramalho, Bela Martins, Mina Galos e Irmãos Mistério. No plano musical estão previstos concertos dos alemães Câmara, dos chilenos Chicos de Nasca e dos barcelenses Criatura Dança. Os espetáculos musicais acontecem no Teatro Gil Vicente e no Largo Doutor Martins Lima. A Associação Comercial e Industrial de Barcelos apresentou 8 propostas para integrarem o Orçamento de Estado para 2027. Os pagamentos por conta, a burocracia fiscal, a digitalização, as coimas e o registro comercial estão no centro das propostas da ACIB, que têm como objetivo aumentar a competitividade das pequenas e médias empresas. Segundo a associação liderada por João Albuquerque, a falta de previsibilidade e o excesso de custos administrativos estão a retirar capacidade de investimento às empresas. Por isso, a ACIB pede um Estado não menos rigoroso, mas mais simples e mais eficiente. O Tribunal de Braga começa na segunda-feira a julgar um falso advogado acusado de 141 crimes de usurpação de funções por ter exercido durante 3 décadas sem ter as habilitações necessárias. Segundo a acusação, Luís Rufo exerceu as funções de advogado com um escritório em Braga sem que alguma vez estivesse habilitado para o efeito, uma vez que nunca concluiu a licenciatura em Direito. O arguido terá forjado 2 certidões comprovativas de que tinha feito 6 disciplinas do curso de Direito da Universidade de Coimbra. A Câmara de Esposende vai investir 2,6 milhões de euros na expansão da rede de saneamento básico na freguesia de Vilachã. Segundo a autarquia, esta é uma intervenção há muito reivindicada pela população local e vai garantir acesso à rede de saneamento a cerca de 300 habitantes. A empreitada tem um prazo de execução de 2 anos. O município de Esposende vai assegurar o pagamento dos medicamentos às crianças e jovens acolhidos na Casa de Acolhimento Emília Figueiredo, da Associação Social, Cultural e Recreativa da Apulia. A proposta foi votada esta semana favoravelmente por todos os vereadores do Executivo Municipal. Assim, os medicamentos sujeitos à receita médica e comparticipados pelo Serviço Nacional de Saúde não representam um encargo para os jovens abrangidos.
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0: Emissão de fim de semana relativa a este domingo 6 de setembro, são 19 horas 38 minutos. Lembro que hoje vamos ter mais uma frente desportiva e estaremos no Cidade de Barcelos a acompanhar o Gil Vicente e o Académico de Viseu, clube recém-promovido à Primeira Liga. Lembro então a não perder, relato, a partir das 20h30, a não perder então Gil Vicente, Académico de Viseu, aqui na sua rádio.
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0: Um excelente fim de tarde de domingo. Tenha a melhor da noite nas nossas companhias.
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0: Quase, quase em cima do sinal horário das 20, lembro que hoje vamos ter desporto, é mais uma frente desportiva a acompanhar neste fim de tarde e início da noite de domingo. Iremos acompanhar desde o estádio Cidade de Barcelos o Gil Vicente Académico de Viseu, jogo com relato a partir das 20h30 aqui na sua rádio. Tenha uma excelente noite, fique na companhia da Cava da FM.
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0: Olá, boa noite. Portas abertas para o desporto. Hoje vamos ter Gil Vicente Académico de Viseu a partir das 20h30 no estádio Cidade de Barcelos. Entretanto, terminou há momentos atrás o Vitória de Guimarães 0, Casa Pia 0. No tocante, outros resultados são os seguintes: Futebol Clube Porto 2, Moreirense 1, Estrela da Amadora 2, Famalicão 2, Marítimo 0, Benfica 3, Alverca 1, Braga 2, Sporting 2, Nacional 0, Santa Clara 4, Rio Ave 0 e Vitória Sport Clube 0, Casa Pia 0, jogo que terminou há momentos atrás. Às 20h30, dentro de 27 minutos, começa o Gil Vicente Académico de Viseu com narração aqui na sua rádio. E para finalizar esta jornada 5, amanhã às 20h15, o Estoril Arouca. Lembro que a próxima jornada é também de hoje a 8 dias, é a 6ª jornada, e teremos um jogo Benfica-Gil Vicente, domingo 13 às 18 horas, a não perder também com relato aqui na sua rádio. Muito bem, e agora sim, primeiras pinceladas, vamos até ao estádio Cidade de Barcelos, onde está o José Queiroz e o Tony Brito, que nos vão trazer todos os pormenores, todas as informações acerca desta partida entre Gil Vicente e Académico de Viseu. Meus caros, bem-vindos.
9: Olá, seja então muito bem-vindo também até ao Estádio Cidade de Barcelos, naturalmente através dos microfones da Cava da FM, aqui em direto desde este magnífico Estádio Cidade de Barcelos, que hoje vai receber a equipa do Académico de Viseu e que naturalmente é um jogo que se reveste de grande importância para a caminhada difícil da equipa do Gil Vicente e também, por que não dizê-lo, também para a caminhada da equipa do Académico de Viseu. É desde o início que se começam a amealhar pontos para mais tarde poderem estar um pouco mais sossegados. É este o princípio base das equipas quando começam os campeonatos, aquela ideia de pensar que a precisão ainda vai no adro e que há tempo para recuperar. Muitas das vezes é o mesmo que adiar um problema que começou logo nas primeiras jornadas. Não é o caso do Gil Vicente, tem tido uma prestação meritória, vem de um empate, acaba por ser um resultado positivo em Famalicão e por isso mesmo a equipa barcelense vai de vento em popa para receber hoje a equipa do Académico Viseu. Tony Brito, é um Gil Vicente que não muda muito também, é um Gil Vicente que praticamente, e com a exceção de Cáceres que abandona, penso eu, a equipa do Gil Vicente, mantém o mesmo 11 com que jogou em Famalicão.
10: Boa tarde, sim, o Gil Vicente de igual a si próprio. O técnico barcelense Luís Pinto, na conferência de imprensa, já tinha deixado antever que muito mais do que quem joga é a dinâmica que a equipa tem e, acima de tudo, o ADN que a equipa procura para esta época. Em relação à última jornada, quando se perspectivava a saída de Santi Garcia para o futebol belga, para o Anderlecht, à última da hora, desavenças em termos de questões de contrato, o Santi acabou por ficar em Barcelos, de forma surpreendente, Cáceres a ser o jogador a sair rumo ao México. Mais uma transferência importante em termos económicos para o Gil Vicente e a chegada a Barcelos de um promissor jogador brasileiro, um menino de 20 anos, Guilherme, dos quadros do Flamengo, em quem os responsáveis gilistas depositam muitas expectativas. Em relação ao último jogo, não me surpreende a saída de Martim e a entrada, penso que para a zona central do terreno, para a função que habitualmente era desempenhada por Santi Garcia de Murilo, porque de resto será o mesmo xadrez, a mesma equipa, Gil Martins num corredor, Joelson no outro, ponta de lança, a referência atacante Héctor Hernández e desta vez Luís Pinto a fazer com que o capitão de equipa Murilo seja o número 10 desta equipa de Barcelos. Santi Garcia já não tinha jogado em Famalicão por problemas físicos. Ainda ontem na conferência de imprensa, Luís Pinto, de forma até meio a brincar, disse que não iria abrir o jogo a dizer se Santi estava ou não apto, mas Santi nem figura nos suplentes do Gil Vicente, sinal que não está em condições de ser opção. Penso que é uma equipa, dentro do que tem neste momento, o melhor 11. Murilo pode dar aqui a ligação que faltou no último jogo em Famalicão, que foi a ligação meio-campo-ataque, claramente o Gil Vicente, em termos atacantes, foi uma equipa demasiado curta. Desta vez, com o Murilo em terrenos mais interiores, o Gil Vicente poderá ter ali algum jogador no último passo a ser uma referência e a ser um jogador com outra qualidade. Vai defrontar um Académico que regressa à primeira divisão 34 anos depois, comandado por Bruno Pinheiro, que já foi técnico do Gil Vicente, um técnico que reconhecidamente é um técnico competente. E temos que dizer, esta equipa do Académico, fora de portas, tem dois jogos, dois empates a dois golos. Um no Estádio da Luz, pronto, fortíssimo Benfica, e depois tem nos Caldeirões do Barreiro, um jogo em que até teve a ganhar por 2-0 e acabou por se deixar empatar já no término da partida. E dentro das suas portas, em Viseu, tem dois jogos e duas derrotas. É uma equipa talhada para jogar fora, uma equipa que tem deixado uma boa imagem e hoje o Gil Vicente terá que ser igual a si próprio e uma equipa fortíssima no plano defensivo. Uma das grandes aspectos desta equipa gilista é que neste momento da época é a única equipa que ainda não consentiu golos. Era a par do Futebol Clube do Porto. O Futebol Clube do Porto ontem, no jogo em casa com, ontem não, peço perdão, na sexta-feira, com o Moreirense, Diogo Costa sofreu um golo, e agora só o Gil Vicente é que ainda não sofreu golos. Em termos de atacantes, só tem que fazer o que fez aqui nas recepções ao Rio Ave e ao Casa Pia, em que fez golos. Se não sofrer, é meio caminho andado para poder ficar com 3 pontos. Tem sido um arranque de grande qualidade esta equipa de Barcelos, comandada por Luís Pinto, e que está a fazer um trajeto muito positivo e a deixar aqui uma marca que o ano passado foi construída por a equipa técnica de César Pachot, que foi uma equipa durante muitas semanas com uma grande referência, e o Gil continua a dar esses passos seguros, mas de uma equipa de primeira liga.
9: Então é assim para este jogo. A equipa do Gil Vicente vai alinhar com o Lucão na baliza, Ricardo Esgaio, Elimbi, Boato Mananga e Weberson. No meio campo, Zé Carlos e Diogo Prioste. Ainda Murilo, Joelson Fernandes e Gil Martins. Na frente, Héctor Hernandes. Quanto à formação do Académico de Viseu, Everton Silva na baliza, Rubinho, Antoni, Michelis e Gustavo Costa. Ainda Caramã, Luís Silva e Messeguém, Zamora, André Clóvis e João Guilherme. É uma equipa que precisa ter atenção principalmente a este André Clóvis, que já na época transata foi um pouco carrasco da equipa do Gil Vicente, se bem me recordo, no jogo da Taça de Portugal.
10: Sim, André Clóvis dispensa apresentações. É um jogador com muitos anos de futebol em Portugal. É um belíssimo ponta de lança. É uma referência deste ataque do Académico de Viseu, e a época passada foi, quanto a mim, um dos grandes responsáveis do regresso do Académico de Viseu, 34 anos depois, ao convívio dos grandes. É um jogador que, além de uma referência, é um jogador que tem golo, é um jogador com uma qualidade acima da média, é um jogador muito experiente. Claramente é uma das maiores valias desta equipa de Viseu, e é uma equipa que Bruno Pinheiro praticamente preparou em função do seu ponta-de-lança. Já deixou marca esta época em pleno Estádio da Luz, porque claramente é um jogador fortíssimo no último terço do terreno, e claramente hoje Boato e Elimbi têm que estar ao seu melhor nível, porque à mínima distração Clóvis normalmente não costuma perdoar.
9: No banco de suplentes, a equipa do Gil Vicente vai estar Tiago, Samuel, José Silva, Espigar, Estidjani Torre, Lawson, Agostinho, Martim, Diego Moreira, Gonçalo Maia e Sansi. Nos suplentes da equipa do Académico de Viseu, Marcos, Juan Soriano, Brau, ainda Barcelos, Seitil, Cristiano Ferreira, Domingos, Mortimer, Ruben, Mestanza, Gaui e Paulinho. Orienta a equipa do Académico de Viseu, Bruno Pinheiro. Na equipa do Gil Vicente, como sabe, é Luís Pinto. O árbitro da partida é Pedro Ramalho, auxiliado por Nelson Pereira e Ricardo Carreira. Quarto árbitro, Gonçalo Neves. Na Cidade de Futebol, lá estão Hélder Malheiro como VAR e como auxiliar, Cátia Tavares. Uma das revelações, se é que se podia chamar, pelo menos uma agradável surpresa na pré-época da equipa do Gil Vicente, foi o dinamarquês Lawson, mas já no último jogo esteve no banco de suplentes e hoje continua a preencher o banco de suplentes em detrimento de Diogo Prioste.
10: Eu penso que Luís Pinto opta por jogadores que conhecem o campeonato. Claramente, quanto a mim, Lausanne foi, como disseste, e bem, uma das grandes referências. Foi um jogador que, até nos dois primeiros jogos, um jogador que deixou uma marca muito positiva. Mas Luís Pinto optar neste momento por Diogo Prioste, um jogador que vem emprestado pelo Benfica, um jogador que na primeira parte em Famalicão, quanto a mim, teve algumas dificuldades, mas a segunda parte foi um jogador que deixou uma excelente imagem. José Carlos entrou com toda a naturalidade para o lugar que habitualmente era desempenhado por Cáceres, e hoje Murilo irá desempenhar na zona central. Eu penso que o jogador de referência é o jogador que fará a ligação meio campo-ataque, mas penso que Luís Pinto aqui procura dois jogadores que lhe dão equilíbrio defensivo. Prioste é um jogador que também pode jogar a 6 e é um jogador que claramente tem capacidade para fazer o, em termos da zona central, perceber o jogo e perceber principalmente quando a equipa tem que adormecer o jogo e segurar. Lausanne é um jogador, é mais um box-to-box, é um jogador claramente de procurar correr quilómetros, correr metros e chegar rapidamente à área adversária. Mas penso que Luís Pinto, sabendo de antemão que esta equipa do Académico é muito forte na transição ofensiva, faz todo sentido quanto a mim Diogo Priosto a ser o elemento que vai completar o trio do meio campo.
9: Muito bem, vamos então ouvir as declarações de Luís Pinto na Antevisão a esta partida acerca do Gil Vicente Académico de Viseu.
11: Podemos ler que primeiro temos conseguido aquilo que nos propomos em casa do ponto de vista de resultados. Isso é algo que nos deixou feliz. E ao mesmo tempo podemos ver que o Académico é uma equipa que tem complicado bastante a vida ao jogar fora, lendo esses dados, e obviamente que vendo os jogos também podemos concluir o mesmo. E é uma equipa que conseguiu empatar em dois campos bastante difíceis, duas deslocações muito complicadas, e numa delas esteve mesmo próximo de conseguir vencer. Por isso podemos ler dessas duas formas. Contudo, os dois dados são passados. E aquilo que realmente interessa é a forma como nós nos preparamos para poder jogar novamente em nossa casa, para podermos competir novamente em nossa casa e para podermos querer novamente ficar com os três pontos aqui.
12: Boa tarde, Mr. Tony Brito Cabo. Uma das situações que me pareceu no último jogo em Famalicão, a ausência de Santi na bancada, pareceu-me que a equipa teve ali alguma dificuldade, principalmente no setor atacante, de criar. Eu pareceu-me que o Mister diversas vezes tentou ajudá-los da parte de fora, mas nitidamente as coisas não saíram e o Gil não conseguiu. Defensivamente o Gil tem sido um muro e neste momento é a única equipa que ainda não consentiu golos. Para amanhã, a parte defensiva, acredito que é o que você espera, manter esta vitola, mas em termos de atacantes, o que é que pode melhorar?
11: A questão aqui, obviamente, a influência de um jogador existe, e o Santi é um jogador que, principalmente nesta última época, e agora é um jogador que tem jogado sempre e se joga sempre, ou se joga quase sempre, é por algum motivo. Obviamente que tem que fazer o trabalho dele, obviamente tem que trabalhar, obviamente que isso tudo é importante, mas é um jogador que dá rendimento ao dia de jogo. E depois, quando uma equipa joga já há tantos jogos com um jogador, há dinâmicas próprias que se criam, há dependências que se podem criar ou não da presença desse jogador em campo, e não estando em campo acaba por ser diferente. Aconteceu um pouco isso no último jogo, contudo, os jogos também serão diferentes. Aquilo que o Famalicão fazia do ponto de vista defensivo é diferente daquilo que faz o Académico do ponto de vista defensivo. A estratégia terá de ser diferente, a identidade terá de ser a nossa, e nós em Famalicão obviamente também quisemos ter a nossa identidade presente, e ofensivamente não conseguimos ter tanto sucesso e tanto sumo como queríamos ter. Conseguimos melhorar ali no final e conseguimos ser mais capazes, mas não conseguimos ter tanto sucesso como queríamos ter. Agora, para o Académico, a nossa identidade tem que estar presente, mas a estratégia será outra, porque a equipa do Académico defende de forma muito diferente do que é que defendia a de Famalicão. E aí, o Santi estando ou não estando em campo, obviamente que tem diferenças, mas o adversário vai nos obrigar a fazer coisas diferentes também. E não vou estar a lembrar muito, porque senão vou abrir o jogo mais do que aquilo que devo, mas obviamente que também passará um pouco por aí a nossa diferença no jogo e aquilo que nós queremos que seja a nossa melhoria também, porque é um facto. Temos que querer produzir mais do que aquilo que produzimos ofensivamente no último jogo. Isso é uma coisa que nós temos bem presente na nossa cabeça e queremos que seja a nossa ADN e nossa forma de estar. Por isso, trabalhamos para que esta semana consigamos apresentar-nos mais fortes.
13: Olá, Mr. José Miguel Machado, João Record. E já falou do Santi Garcia, perguntar-lhe também sobre ele, porque esteve muito em foco nos últimos dias devido ao mercado. O Mister disse no final do jogo em Famalicão que estava preparado para as duas situações, dele sair ou dele ficar. Ele acabou por ficar, e aquilo que lhe perguntava era como é que o jogador se encontra, porque estas coisas de mercado também mexem muitas vezes com os jogadores. Como é que ele está? Se está bem, física e mentalmente, sobretudo, para continuar a dar o contributo e a ser o jogador que tem sido no Gil Vicente?
11: Está também, porque as coisas foram muito claras e como tem sido a panagem desde que aqui cheguei, tem sido claro não só de mim para eles, mas também da estrutura e sabia-se perfeitamente aquilo que podia acontecer, mas sabíamos perfeitamente o que é que tinha que acontecer, de que forma é que tinha que acontecer para ele poder ser transferido ou não. E os interesses do Gil estavam acima de tudo. E quando as coisas são claras, não há, e o facto de ser jogador de futebol já tem que ser encarado como um privilégio. O facto de ser jogador de futebol de um clube como o Gil, e aquilo que se viu aqui no dia-a-dia, ainda mais privilégio tem que ser, porque eu, felizmente, na minha carreira já passei por alguns clubes e aquilo que se vive aqui, a forma como se vive aqui, tem que ser mesmo encarado como um privilégio. E então, o Santi tem também essa responsabilidade para com o Gil Vicente de estar aqui focado mentalmente, fisicamente, e felizmente foi assim que eu o encontrei esta semana. Todos os dias desta semana encontrei-o assim, encontrei-o feliz, encontrei-o focado, encontrei-o a querer recuperar para poder estar pronto para o jogo, e não vos vou dizer se está pronto ou não, se os não fazer essa pergunta, mas a querer recuperar para estar pronto para o jogo e muito feliz. E isso é o que nos deixa contentes também, porque acreditamos que a forma de lidar com o caso foi a mais certa. Houve transparência, a saída não existiu, ele continua cá. Eu fico satisfeito, fico muito satisfeito por ele continuar cá, e a equipa que ganha com isso.
14: Mister, bom dia. Fazendo um balanço aqui do mercado, sai o Castro, entra o Guilherme Gomes, um jovem de 20 anos, e o Bermejo também, que já é um jogador conhecido da época passada, foi incorporado. Que balanço é que faz? Satisfeito com esse?
11: Sim, nós também temos que olhar para aquilo que são as necessidades dos clubes também, não é? E nós sabemos que há necessidades do ponto de vista financeiro e de rendimento. Dentro daquilo que é a nossa exigência e a nossa capacidade de dar resposta à saída de um jogador como o Faco, nós temos aqui jogadores que estão preparadíssimos. O Zé Carlos é um jogador que tem dividido, apesar do facto de ter começado os outros jogos, fomos a ver a nível de minutos, andam muito próximo do Faco, é um jogador que tem que dividir a posição. O Priosta é um jogador que está mais que habituado a jogar na posição 6, temos o Bamba que está a recuperar de lesão, ainda há seu tempo, mas vai ser um jogador que, quando voltar, também vai dar resposta para essa posição. O Lawson na Dinamarca jogava a 6 ou a 8, ou seja, nós estamos preparados para essa eventualidade de perdermos o Faco, e também o perder do Faco, se calhar, possibilitou que quem tem que negociar fosse mais exigente naquilo que era a negociação para a saída do Santi ou não, e podemos ficar com o Santi no plantel. Isto aqui, às vezes, é um jogo de decisões que tem que ser tomado, por isso, no balanço final, fiquei muito satisfeito com aquilo que foi o mercado. Não conseguimos meter as trancas mesmo todas à porta, mas conseguimos manter a saúde do plantel, a qualidade do plantel, e ainda contratamos o Guilherme, que é um jovem que nós acreditamos que a adaptação dele na Europa será relativamente fácil por aquilo que é a capacidade de trabalho dele, o tipo de jogo que ele tem, a mentalidade que ele tem, e acreditamos que possa ser um miúdo que nos vem dar a seu tempo, não necessita de ser para amanhã, a seu tempo, que vem acrescentar ao plantel, e estamos muito satisfeitos com aquilo que foi esta última semana.
12: Pegando novamente aí na situação, o mercado fechou para si enquanto treinador, ou para todos os treinadores, é um alívio, diria, porque define com quem vão trabalhar pelo menos até janeiro, e mesmo para os atletas também a parte mental de poder ou ser ou não ser transferidos acaba por mexer com eles. Isso também é, acredito, para si um alívio e uma forma de olhar para estes meses que se avizinham até janeiro com alguma tranquilidade.
11: Sim, acaba por ser o mercado tem que existir. E toda a gente gosta do mercado quando acrescenta, quando retira não gosta assim tanto. Contudo, eu defendo que o mercado, e não sou o único a defender isto, eu defendo que o mercado devia fechar muito mais cedo que o que fecha. Não faz sentido nós estarmos na quinta jornada, ontem iniciou-se a quinta jornada e o mercado acabar de fechar, a fechar no dia 4, sim. Ou seja, é muito tempo com campeonatos abertos, não foi o nosso caso, mas equipas com pré-eliminatórias, com muito tempo com competições a andar. Para mim o mercado devia fechar mais cedo, devia haver uma janela bem mais curta como há em janeiro, por exemplo, é um mês e em janeiro também devia ser mais curta, para 15 dias, mas isto é a minha opinião e eu não sei porque é que as janelas são tão grandes, mas a minha opinião é esta. Aqui eu vou repetir novamente o que disse há pouco. Eu senti que o mercado aqui foi muito tranquilo, apesar das possibilidades de saídas que existiam, porque tudo foi muito transparente. Os jogadores sabiam perfeitamente aquilo que podia ou não acontecer e o que tinha que acontecer para se sair. E depois tinha outra coisa. Nunca senti os jogadores com vontade de saírem daqui. Obviamente que todos eles querem dar passos na carreira, e aconteceu isso com o Faco, e estamos a falar de realidades completamente diferentes, e nós temos que aceitar isso, mas nunca senti que o Faco queria sair. Simplesmente apareceu a oportunidade, juntou-se as vontades, ou seja, agradou ao Gil, agradou ao Faco, e seguiu-se o caminho. Mas foi sempre tudo muito transparente. Então o dia-a-dia foi muito fácil, mesmo com o mercado aberto. Ora, claro que isto permite-nos até janeiro saber que vamos contar com estes, e só castigos ou lesões é que podem retirar. É melhor? É, mas não foi um mercado assim tão difícil para mim de gerir como se noticiava tanto, que havia aqui que o Santi teve fora para aí 10 vezes. Não foi assim tão difícil, sinceramente.
0: Muito bem, estivemos atentos à antevisão do Mr. Luís Pinto para o jogo de hoje frente ao Académico Viseu. Palavras que nos ficaram na retina: conseguimos manter a saúde do plantel e sou apologista do fecho do mercado mais cedo. José Queiroz, Tânio Brito.
10: Eu penso que o facto de ser apologista do fecho do mercado bem mais cedo, acho que é geral. Até os próprios adeptos gostariam de ver o mercado fechado bem mais cedo, porque chegar, como disse o Luís Pinto e bem, à quinta jornada, sem saber com que jogadores é que eventualmente vai contar, não é de facto saudável, quer para quem retira, quer para quem compra, para quem acrescenta, enfim. É tempo demais, janela aberta, para, do meu ponto de vista também, para se formarem as equipas com as competições em andamento. E como disse Luís Pinto e bem, não é o caso do Gil Vicente, mas outras equipas, nomeadamente o Braga e o próprio Benfica, começaram muito mais cedo nas competições europeias a ter competição, sem saberem com que jogadores é que vão ficar ou com que jogadores é que vão poder contar para a época. É de facto uma janela extremamente comprida, mas há quem manda no futebol e nós apenas podemos dar a nossa opinião, que de resto nada vale, como se sabe. Está quase tudo a postos para o início desta partida e o público, esse Tony Brito, sem ser assim uma boa casa, mas está, diria,
9: 3.000 pessoas para aí, não?
10: É, se calhar o número até é bastante otimista. A temperatura está agradável, acho que será, tem todos os condimentos para ser uma excelente partida de futebol. Duas belíssimas equipas, e tinha tudo conjugado para ser um dia com mais público na bancada. Mas hoje claramente, na minha opinião, fica aquém de que temos sido habituado, e principalmente a ver-nos aqui no Cidade de Barcelos, muito público presente, mas diria que não sei se estarão 3 mil, mas no máximo 3 mil pessoas aqui, quando acredito que as expectativas poderiam rondar os 5, 6 mil pessoas.

0: fruto de dois empates. Lá vai a equipa do Gil Vicente e a equipa do Gil Vicente para a frente, mas corta a defensiva da equipa do Académico de Viseu, por intermédio de Caramano, vai jogando agora lá para diante, corta a formação barcelense, a carregar a equipa de Barcelos, Héctor Hernández, a entregar de cabeça, mas a recolher o jogador do Académico de Viseu, que perdeu, recupera a equipa do Gil Vicente, pressão forte da equipa de Barcelos. Bola para Boato Maranga, meteu para o interior do relvado, é para Zé Carlos. Zé Carlos que assume a titularidade ante a ausência de Cáceres, que, como já foi aqui referido, foi vendido para o México. Atenção à equipa do Gil, vem para a frente, grande passe, agora para o lado direito, lá está Murilo, vai tentar passar ali para o adversário, Murilo vai na linha final, Murilo ainda, mais uma simulação, cruzamento, para as mãos do guarda-redes, Everton Silva.
1: É uma belíssima jogada de ataque gilista, e quando eu pelo menos previa que Murilo poderia jogar em terrenos interiores, claramente aqui Luís Pinto a surpreender, a jogar Joelson no corredor esquerdo, Murilo no corredor direito e a pisar terrenos interiores, a fazer o papel que normalmente é desempenhado por Santi Garcia, está Gil Martins, mas o Gil Vicente claramente a querer mandar no jogo e a empurrar esta equipa de Viseu para o seu último reduto.
0: A bola vai chegando até Gustavo Costa, atrasa, deixou para o seu companheiro de equipa, Michelis. Michelis dá tudo no lado direito, bola para Rubinho. Rubinho com a bola, não é o Rubinho, mas sim o seu companheiro de equipa, Antony, deixou para o lado esquerdo, equipa do Académico de Viseu, numa saída a 3. Agora sim, Michelis meteu para a direita, é para o Antony. Antony vai com a bola controlada, tem o Rubinho ali mais no lado direito, vai dar para Michelis. Michelis no controle esférico, vai jogando a equipa do Académico de Viseu, deixou para o seu companheiro de equipa, Luís Silva. Luís Silva mais na esquerda para Gustavo Costa. Gustavo Costa pode meter para o miolo, a bola para Caramano. Caramano deixou para Gustavo Costa, levantou para a intermediária contrária, vai cortar ali muito bem. Boato Maranga deixou já para o seu companheiro de equipa, que na circunstância era o jogador da equipa do Gil Vicente, o Prioste, a deixar para trás para o seu guarda-redes, a bola para o Lucão. Lucão deixou para Boato Maranga. Boato Maranga vem com a bola controlada dentro do seu meio relevado, vem a passo agora. Boato vai jogando, Boato Maranga para o, para onde? Para onde? Tem agora o André Clóvis já à sua frente, meteu para o lado direito, a bola para LMB, lá vai LMB, joga todo no lado direito, mas o mau passe seria para Ricardo Esgaia. A bola transpôs a linha de lado, é lançamento para a equipa do Académico de Viseu. Joga-se o minuto 4 desta primeira parte, 0-0 no marcador, a bola vem até o guarda-redes, lá está a equipa do Académico Viseu a tentar sair por Everton Silva para a entrada no campo contrário, cortou o Boato para o adversário, a bola sobra, é para o Caramano, lá vai Caramano, vai para o lado esquerdo, vai agora para o corredor central, grande passe, meteu na direita, olha o remate, que golo! João Guilherme rematou e a bola acabou no fundo da rede! De Viseu, que pontapé, que passe primeiro de Clóvis e depois que remate do jogador João Guilherme.
1: Aqui há uns anos atrás houve um treinador que disse que o mais difícil é jogar fácil. O Académico jogou fácil, chegou com relativa facilidade. Há um corte ali na zona central do Boato para a zona central, como disseste, e vem Caraman, colocou a bola no corredor direito e depois a passividade de Joelson Fernandes fez o resto. A forma como Joelson pressiona o jogador do Académico de Viseu não é aceitável para um profissional de futebol. O jogo começou quando o árbitro apitou, Joelson ainda não tinha entrado no terreno de jogo e facilitou a vida ao jogador do Académico de Viseu, e depois um grande remate e está feito o primeiro gol da época nas redes do Gil Vicente. É uma pena esta entrada em falso da equipa gilista, quando Luís Pinto, o seu técnico, já tinha deixado antever que era um jogo que a equipa não poderia cometer erros, porque esta equipa do Académico de Viseu está talhada para jogar fora de portas.
0: A passagem do minuto 4 desta primeira parte, a equipa do Académico de Viseu adianta-se no marcador e no Cidade de Barcelos. Agora o placar já sofreu alteração e vai dando Gil Vicente 0, Académico de Viseu 1.
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3: Muito bem, o Gil Vicente entra a perder nesta primeira parte, está a perder por 1-0 com o Académico de Viseu, num autêntico fuzilamento do jogador do Viseu.

0: Foi um remate de facto indefensável para Lucão, mas como disse o Tony Brito e bem, com muita facilidade por parte, principalmente de Joelson Fernandes, que permitiu que o seu adversário recepcionasse e preparasse e rematasse sem qualquer tipo de oposição, o que deixou naturalmente o técnico Luís Pinto completamente irritado com essa postura. E isto é assim o futebol quer gente que corra, quer gente que complique a vida ao adversário. Lá está a equipa do Gil Vicente Valente, Joelson agora sim a tirar bem o adversário do caminho, foi para o chão, o Arte Mandou por sapé. Pareceu-me que houve falta. O Arte Mandou por sapé, sai a equipa do Acampo Viseu, olha o Clóvis. Meteu para João Guilherme. João Guilherme vai para o lado direito. Ainda João Guilherme dá para trás. A bola sobra. Ainda para o 14. É o Messeguen. Messeguen para Rubinho. Dá para o interior relevado. Vai chegando até ao 10. É o Zamora. Zamora para trás. A bola para Michelis. Deixou tudo no lado esquerdo. Para Gustavo Costa. Gustavo Costa para Michelis. A equipa do Académico Viseu vai controlando as operações dentro do seu meio relevado. Agora por Michelis. Meteu para trás. Dá para o António. António levanta à procura de João Guilherme. O corte defensivo da equipa do Gil Vicente por intermédio do Everson. Depois vai lá o João Guilherme, mais forte que o Everson, ganhou de cabeça. A equipa do Académico Viseu está a trocar bem a bola, está a jogar bem, não é fácil para a equipa, não está fácil para a equipa do Gil Vicente. E espero que chegue até ao jogador Caraman. Caraman dá para trás, onde vai trabalhando a equipa do Académico Viseu por intermédio de António, que deixou para Rubinho. Rubinho levanta lá para diante, atenção, olha André Clóvis, entrou, dominou, está na dentro da grande área, foi no relevado, atrasou o cruzamento de João Guilherme, bola para dentro da área, corta, a equipa do Gil Vicente, insiste o Académico de Viseu, vai jogando completamente no meio campo da equipa do Gil Vicente, bola para Luís Silva, joga na direita, deixou para Rubinho, Rubinho a controlar, a deixar, bola a sobrar para os homens da equipa de Viseu, que vão maniatando a equipa do Gil Vicente, e Tony Brito puseram-se a vencer e praticamente o Gil não tem bola.
1: Sim, a equipa do Viseu já tinha deixado esta imagem, principalmente no Caldeirão dos Barreiros, em que teve a vencer por 2-0. É uma equipa muito bem trabalhada por Bruno Pinheiro, é uma equipa que gosta de ter bola e é uma equipa muito forte na transição ofensiva. Depois é uma equipa que tem um futebol simples, mas muito vertical. E a equipa gilista entrou demasiado macia no jogo. Também há que dizer que na zona central Zé Carlos e Prioste ainda não acertaram marcações, e com isso o Académico de Viseu joga a seu belo prazer e joga em meio campo, no meio campo ofensivo da sua equipa e meio campo defensivo do Gil. O Gil Vicente claramente tem que dar uma sapatada no jogo, porque se fica demasiado exposta a esta equipa do Académico.
0: Agora é uma falta para a equipa do Gil Vicente, ali uma carga sobre o jogador Zé Carlos, livre para a equipa de Barcelos para movimentar, vai ser o próprio Zé Carlos para bater este livre. Zé Carlos já saiu do seu meio campo, dá para trás, a bola sobra para Boatumananga, meteu na esquerda para Diogo Prioste, a Prioste mais na esquerda para Joelson Fernandes, pica o Joelson, é para a velocidade, atenção, o Everson está dentro da grande área, atrapalha-se com a bola, mas atirou ao lado! Atrapalhou-se um pouco com a bola e depois perdeu aquele ângulo, aquele timing certo para arrebatar a baliza.
1: Sim, mas podia claramente ter feito um cruzamento de remate que tinha Héctor na zona central, e mesmo para um defensor do Académico é uma situação extremamente difícil, porque é uma bola forte, mas Everton decidiu chutar a baliza, só que a bola não levou as medidas certas da dimensão dos postes da equipa do Viseu.
0: Não deixa de ser o primeiro remate da equipa do Gil Vicente. A tentativa de chegar à baliza, a bola passou ao lado, a equipa do Gil, a bola para Morelo. Morelo tenta passar ali por 2 adversários, não consegue, vai perder, já perdeu, recupera a equipa do Académico Viseu. Mais forte, mais rápido sobre a bola, a ganharem a equipa do Académico Viseu, a bola chega até Everton Silva. Everton Silva meteu para o Antony para Rubinho. Rubinho devolve a bola para o Antony dá para o lado contrário para Michelis. Michelis a recolher, a ver ali o Gustavo Costa, prefere de fazer o quê? Tentar meter, conseguiu mesmo meter em Gustavo Costa. Vai pelo lado esquerdo do ataque da equipa do Académico de Viseu, depois vem para trás, deixa para Michelis novamente, que atrasa para o Everton. Guarda-redes da equipa do Académico, Everton a pontapear, já para o meio-campo, para a entrada do meio-campo da equipa do Gil Vicente. A cabeça de João Guilherme a perder, depois a bola a sobrar, é para os homens da equipa do Gil Vicente, que tentam sair, a bola para o jogador Boatu, dá para o lado esquerdo, para Prioste, este dá para Joelson Fernandes, lá vai Joelson Fernandes, vai pela esquerda Joelson, a passar ali para o adversário, aguentou a carga Joelson, foi para o chão, travado em falta, na minha opinião, o Atman a seguir.
1: Falta a mim, claramente, certo, a decisão de Pedro Ramalho. A Joelson tentou ganhar ali uma falta, mas na minha opinião não é o suficiente para ser assinalada uma falta, porque Joelson tinha a bola à sua mercê. Depois o contacto é inevitável, mas claramente o jogador do Académico de Viseu, no meu entendimento, foi mais forte e cortou a bola de forma limpa.
0: Bola para o Everton. Everton dá tudo para o lado esquerdo, para Gustavo Costa, recepciona, deixou em Michelis, agora a equipa do Gil Vicente mais subida no terreno de jogo, deixou para trás, é para o Everton, Everton ali a facilitar, mete para o Antony, Antony levanta para o seu companheiro João Guilherme, cabeceou e depois apareceu o Zé Carlos a cortar e sai a bola para o grande círculo, é para LB, meteu para Boatu, já está no meio campo contrário, Boatu meteu na esquerda para o Everson pode soltar para Joelson, Joelson para trás, deixou para Prioste, Prioste com a bola controlada, ainda Diogo Prioste, agora pisar esférico, meteu na esquerda, dá o truque para Joelson Fernandes, lá vai Joelson Fernandes, tem na sua frente ali um adversário que era o João Guilherme, jogou para trás para Prioste, Prioste dá para Murilo, Murilo tentou ali num gesto técnico servir Ricardo Esgaio, tem que correr muito para ficar com a bola, Ricardo Esgaio, lá vai o experiente jogador da equipa do Gil Vicente, meteu para o Zé Carlos, este mais para trás, a combinar e a deixar para o LB, LB para Boatu, Boatu para o lado esquerdo, vai trabalhando a equipa do Gil Vicente, a bola sobra ainda, para quem? É para o Prioste, Prioste joga tudo no lado direito, combina, a bola é Lindy, meteu, é para o Gil Martins para a direita, a bola para Murilo, agora o Gil a carregar, vai Murilo, vai tentar passar ali para o adversário, Murilo tentou ganhar espaço para o remate, cruzou, a bola para o segundo posto, o corte, na defensiva da equipa do Académico Viseu, depois vai lá buscar ainda o Jorson Fernandes, meteu agora bem jogado para o Everson pode arrancar o cruzamento, partiu para uma zona onde não está nenhum jogador da equipa do Gil Vicente, à vontade vai ali cortando Zamora, Zamora despachou para a entrada do meio campo contrário, foi para o chão André Clóvis que reclama falta, o Bart não dá, está a deixar jogar, a bola a sobrar, é para o Prioste, a Prioste dá no lado direito, é para quem? Para Elimbi, Elimbi mais na direita, a bola para Ricardo Esgaio, Esgaio vai tentar tirar ali um do caminho, é o Gil a carregar à procura do golo do empate, a bola vai ficando em Murilo, dá para Esgaio, Esgaio na linha de fundo, atrasado, pode ser e o corte providencial de Michelis, insiste a equipa do Gil, a bola para Murilo, Murilo, novo cruzamento, Héctor Hernandes, primeira para Santoni a cortar, insiste a formação da equipa de Barcelos, a bola para Ricardo Esgaio, Esgaio põe no relvado, ainda o Esgaio, chama atenção o adversário, meteu para Zé Carlos, lá para Esgaio, Esgaio vai com a bola dominada, ainda o Esgaio vai fazer o quê? Vai levantar para dentro da grande área, seria para o Héctor Hernandes, primeiro Michelis, a cortar e depois a bola a ficar na posse dos homens, da equipa do Académico Viseu, o Messeguém tentava servir o Clóvis, já perdeu, recupera a equipa do Gil Vicente, André Prioste, ou melhor Diogo Prioste, jogou para o lado esquerdo para Joelson Fernandes, Joelson Fernandes mais para trás para Prioste, Prioste abre o jogo todo para o lado contrário, vai trabalhando, a bola para o LB, meteu na direita, é para Esgaio, Esgaio pode soltar em Morelo, prefere fazer o cruzamento, corta! Corta Rubinho, insiste a equipa do Gil Vicente, a bola a ficar ali a Gil Martins aí para o chão, guarda a partida, não assinala, nada com o Gil, no remate, mas a bola a esbarrar na muralha da equipa do Académico de Viseu e sobra para o guarda-redes Everton, deu uma sensação que o Arte ia marcar a falta contra a equipa do Académico de Viseu, depois deu ali de vantagem, que a ser isso, uma falta ali à entrada da área, quase não se dá ali de vantagem, a não ser que seja uma boa oportunidade.
1: Sim, mas eu penso que o Arte a partida está a tentar com que o jogo seja corrido, não marcar todas as faltas e faltinhas, pelo menos o critério tem sido semelhante, ainda há pouco Clóvis ali na zona central pediu uma falta por ter sentido um encosto nas costas, mas Pedro Ramalho a mandar seguir. Quanto a mim, até este minuto acho que está a fazer uma arbitragem assertiva. Dizer também que o Gil Vicente está a ter uma grande resposta ao golo sofrido, está a empurrar o Académico para o seu meio reduto e está a tentar criar com o futebol rendilhado, procura de corredor e cruzamentos, uma situação para poder fazer o tento da igualdade.
0: É a equipa do Académico Viseu a tentar sair depois de um período onde a equipa do Gil Vicente carregou ali sobre o adversário. Agora há limite de espaço para o jogador da equipa do Académico de Viseu. Lá vai Luís Silva, ultrapassou a divisória, mete na direita, bola para Rubinho. Rubinho vê a posição dos seus companheiros para o jogo, deixou para Luís Silva. Luís Silva pode abrir, atenção, a bola vai chegando até Caramano. Caramano a passar para o adversário, Caramano aproxima-se à área, olha o remate, a bola passar ao lado. Foi por muito pouco, embora Lucão se tenha estirado todo, a verdade é que o remate levava muito perigo para a baliza de Lucão.
1: Sim, este jogador turco do Académico de Viseu, Karaman, é um jogador bom de bola, é um jogador que trata muito bem a bola, é um jogador que sabe muito bem os terrenos que pisam. E se lhe for dado espaço, Caramano vai ser uma verdadeira dor de cabeça. Zé Carlos tem uma má abordagem na forma como tenta retirar a bola ao jogador turco, mas a qualidade individual do jogador a rodar e a ficar com a bola à sua mercê, e depois o remate só não levou as medidas certas. Mas parece-me, como disseste e bem, que Lucão tinha o lance controlado.
0: Lá está Antony, meteu para Michel, já para o Antony. Antony a recolher pressão alta da equipa do Gil, é o Gil Martins que vai lá tentar roubar a bola, e o Antony dá para o seu guarda-redes, o Everton Silva. Everton a pontapear já para o meio campo da equipa do Gil Vicente, à procura do Clóvis. Este não se faz a bola, ganha Boato Maranga num corte de cabeça. Depois vai também Joelson Fernandes ganhar, Gil Martins também. E depois o passe de Zé Carlos seria para o Héctor Hernández, mas estava a correr em sentido contrário. E naturalmente não conseguiu captar esta bola, que chega sem problemas até ao guarda-redes Everton, que também não tem pressa, vai ali passeando com a bola nos seus pés. Agora aparece Gil Martins e ele finalmente agarra a bola e deixou para o lado direito para o Antony. Antony já levantou a cabeça, vai fazer o quê? Vai levantar para o meio campo contrário com o corte defensivo da equipa do Gil Vicente Everson, mas a bola vai chegar outra vez até ao guarda-redes Everton. E desta feita o Everton vai passeando mais uma vez com a bola. Aproxima-se agora o jogador da equipa do Gil Vicente, Héctor Hernández, e o Everton agarra a bola manualmente, meteu para Michelis. Michelis a jogar lá para diante, pressão agora forte da equipa do Gil Vicente a obrigar a equipa do Académico de Viseu a jogar mal e recuperar a posse da bola à formação barcelense. A bola para o LB, LB com Clóvis, LB atrapalha ali o jogador, ou melhor, o André. Clóvis é que atrapalhou a ação do LMB e o LMB acabou por bater contra o jogador da equipa do Académico Viseu e ganhar lançamento para a equipa do Viseu.
1: Sim, mas é longe, não é um lance fácil, mas claramente parece-me que o lançamento seria para a equipa do Gil Vicente. O árbitro auxiliar assim não entendeu, mas parece-me claramente que foi o jogador do Académico de Viseu que foi o último a tocar na bola na saída do terreno de jogo.
0: Lá vai Rubinho, meteu para o turco que já perdeu, era o Caramano, ganhou a equipa do Gil Vicente, a bola a sobrar já para Zé Carlos. Zé Carlos a ver a posição dos seus companheiros, tirou ali o Caramano do caminho, ainda Zé Carlos com a bola, deixa para Prioste. Prioste tudo no lado esquerdo para o Everson. O Everson não teve vistas muito largas, jogou outra vez para o interior do relvado, a bola para Zé Carlos. Zé Carlos dá tudo no lado direito, é para o LMB, a equipa do Académico Viseu vai vencendo o Gil Vicente em Barcelos por uma bola a zero. Atenção, o esférico a chegar até Zé Carlos. Zé Carlos tudo para a esquerda, é para Joelson. Joelson Fernandes dá mais para o interior, para Prioste, mais ainda para o meio, para o miolo, para Zé Carlos. Zé Carlos faz que dá, mas não dá. Devolveu a bola Diogo Prioste, joga com Joelson Fernandes, passe para o Everson. Não está bem na partida o Joelson Fernandes.
1: A equipa agora está numa fase mais precipitada, não está a conseguir ligar e está a acusar a desvantagem no jogo. A equipa tem que acalmar e tem que continuar a fazer a forma como encara o jogo, que é ter bola, paciência e, acima de tudo, procurar as fragilidades que esta equipa do Académico de Viseu tem defensivamente, como agora se bem visita.
0: Olha o mau passo de Michelis, a bola a sobrar para Murilo, cruzamento é que não é Ramos, que é na defesa!
1: Eles já ouviram-me aqui de cima a dizer, esta equipa também comete muitos erros defensivos, e ainda agora ficou mais um na primeira fase de construção, um dos centrais do Académico de Viseu a jogar mal, a entregar a bola ao jogador Gilista e depois o cruzamento a perfeito e uma grande cabeçada de Héctor Hernández com o guardião do Académico de Viseu, Everton, a responder com grande classe.
0: Canto para a equipa do Gil Vicente, lá está para bater, Gil Martins levantou com o pé direito, a bola com muita força para o lado contrário, vai chegando a bola até Morelo, Morelo põe a bola no relevado na linha de fundo, Morelo vai tentar passar ali para o adversário, lá vai Morelo tentar ganhar, denunciou demasiado e depois acabou por perder. Recupera a equipa do Campo Viseu, mal a bola para Joelson Fernandes pode arrancar a segunda vaga, vai a equipa do Gil, bola para a esquerda, Gil Martins vai cruzar, Gil Martins para dentro da grande área, corta António ali a cortar, depois a bola a sobrar, é para os homens do Campo Viseu, lá vai Caramano, vai passar ali para o adversário, Caramano foi ali puxado por Gil Martins, vai tentar ganhar, ainda o arte da partida, a mandar, a deixar jogar, mas Gil Martins provavelmente vai ver um cartão amarelo, vamos ver a bola sobrada para os homens da equipa do Acanto Viseu, tenta vir para a contra-ofensiva, corta para canto, precipitou-se, penso eu, o LMB, que estava praticamente sozinho, podia ter até a fazer o passo para o guarda-redes, ou mandar pela linha lateral, mandou para canto.
1: É, não há lance fácil, mas aqui o que fica é a transição defensiva do Gil Vicente, está demasiado lenta. O Académico de Viseu é uma equipa que não precisa de muito espaço. Claramente já deu para perceber nestes 21 minutos que o turco Caraman é claramente o jogador que por quem a bola passa e ele toma as melhores decisões. Como disseste, Gil Martins ficou muito perto de levar o cartão amarelo porque amarrou ostentivamente o jogador turco.
0: Canto batido, corta defensiva do Gil Vicente, olha a segunda vaga, o remate pode surgir, atenção, a equipa do Viseu que mesmo assim há fora de jogo. Assinalado ao ataque da equipa do Académico de Viseu, há momentos atrás, Gil Martins de facto agarrou ostensivamente ali o jogador de Iuarte Ualê da vantagem, mas a verdade é que impediu do turco poder fazer melhor.
1: Mas claramente também ficou a forma como o jogador turco encara o jogo, de forma séria, porque claramente um jogador português diria, não querendo estar aqui a crucificar os jogadores portugueses ou brasileiros, claramente teria-se atirado para o chão e teria sacado ali uma falta, um cartão. Mas o jogador turco, a forma como eles abordam o jogo é de uma forma mais vertical e que não procuram tanto este tipo de falta, porque claramente se Caramano tem caído, Gil Martins não teria escapado ao cartão amarelo e quanto mais, como disseste, e bem, foi muito importante a forma como Gil Martins impediu o jogador turco de pensar rápido, porque senão poderia ter levado muito mais perigo à baliza de Lucão.
0: Contrariedade para a equipa do Gil Vicente, o Everson sentiu uma dor ali junto à virilha, uma dor provavelmente muscular, ele mesmo mandou a bola para fora.
1: E David Moreira já faz alguns exercícios de aquecimento, vamos ver, já no primeiro jogo aqui com o Rio Ave, Everson saiu lesionado, entrou, nesse dia estou a fazer confusão, foi David Moreira que sai lesionado entre Everton e já na parte final Everton lesiona-se também, sai do terreno de jogo e quem acaba a defesa esquerda até é o Ricardo Esgaio e nessa altura entrou o José Silva para o corredor direito. Tem alguns problemas físicos Everton e não sei se não será impeditivo, a forma como ele vai sair do terreno de jogo parece-me claramente que Everton não irá regressar ao relvado.
0: A priori não deve regressar, pelo menos penso eu que vai entrar este jogador da equipa do Gil Vicente. Vamos ver, vai sair então, sai o Everson, entra com o número 45 e entra com o 45 Diogo Moreira a entrar na equipa do Gil Vicente. Primeira contrariedade para Luís Pinto e a equipa do Rio Ave a devolver a bola à equipa do Gil Vicente numa atitude de...
1: Académico de Viseu, Académico.
0: O Académico de Viseu, perdão, numa atitude de grande fair play. Lá está a equipa do Gil Vicente com a posse de bola, o esférico a sobrar, é para Lucão, meteu para Gil Martins, adiantou demasiado o esférico, Gil Martins acabou por perder a posse de bola, recupera a equipa do Académico de Viseu, o esférico vai jogando, vai chegando até Rubinho para trás, deixou para Antony, este para Michelis mais na esquerda, é para Gustavo Costa a tentar passar ali por dois adversários, a perder, recupera Ricardo Esgaio, atrasou, meteu para LMB a conseguir ficar com a bola, depois entregar para Prioste, dá para trás, é para Boatu Baranga, Boatu Mananga para o lado esquerdo, para Diogo Moreira, e depois aparece ali a cortar e a fazer o árbitro a poder dizer que é livre para a equipa do Gil Vicente. Livre batido, a bola a sobrar, é para Diogo Moreira. Diogo Moreira para trás, combina, deixou com Boatu. Boatu mais na direita para Elimbi, para Zé Carlos. Combina também com Gil Martins. Gil Martins tudo isto no meio campo da equipa do Gil. Depois um mau passe de Ricardo Desgaio. O corta defensiva da equipa do Viseu, insiste a equipa do Gil. Insiste, senhora, bola para o Boatu Mananga. Mete para Diogo Moreira. Este mais atrás vai jogando com o seu companheiro Lucão. Lucão pode soltar. Dá para Ricardo Esgaio. Trabalha Esgaio, meteu bola para Elimbi. Dá para Esgaio, vai em velocidade para a intermediária contrária. Combina com Morelo. Morelo para Esgaio. Esgaio ainda ali a trabalhar. A ver a desmarcação dos seus companheiros. Aproxima-se à área contrária. Bem jogada. Bola para o Héctor Hernández. Matar à meia volta contra Antony. Insiste ainda o jogador Zé Carlos. Metia para o Esgaio que perdeu. Recupera a equipa do Gil Vicente, mas em falta, diz o árbitro da partida, é livre para a equipa do Académico de Viseu. É, mas enquanto alguns fogachos de bom futebol da equipa do Gil Vicente, mas inconsequentes.
1: É, a equipa está claramente a acusar o golo que sofreu. É uma equipa que está intranquila, porque claramente sabe que esta equipa do Académico tem muita qualidade. É uma equipa bem trabalhada, é uma equipa que a qualquer momento pode fazer mais um golo. O Gil Vicente claramente não se sente confortável, e temos que dizer, Cáceres era um jogador importantíssimo na forma como a equipa tinha equilíbrio defensivo, e Santi Garcia não é um jogador fácil de substituir. Estamos a falar, quanto a mim, se calhar o jogador com mais qualidade no plantel atual da equipa do Gil Vicente.
0: Sem margem para dúvidas, a bola a sobrar é para Michelis, levantou é para o corta defensiva da equipa do Gil Vicente. Lá vai Prioste, a meter, a ser puxado, a meter para o Hector Hernández, também ele a ser estrovado na esquerda, Joelson, Joelson Fernandes vai passar, Joelson, uma simulação, o remate, grande defesa! Grande defesa de Everton Silva, agora sim, abriu o livro Joelson Fernandes.
1: É uma defesa que vale pontos, é um grande trabalho de jogo de pés de Joelson, a querer-se de redimir do lance do gol do Académico de Viseu, e só uma grande estirada de Eberson impediu o gol do empate, mas claramente é um lance que também pode dar aqui alento e ânimo a esta equipa do Gil Vicente.
0: Canto para Gil Martins bater, lá vai Gil, bateu, a bola para o segundo poste, vai saltar mais alto o jogador da equipa do Campo Fiseu. Insiste o Gil Vicente, olha para o remate, também a volta de Diogo Moreira, a bola a passar por cima da baliza, passou o perigo para o Académico de Viseu. 28 minutos jogados na primeira parte, no estádio Cidade de Barcelos, o placar mantém-se: Gil Vicente 0, Académico de Viseu 1.
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3: Muito bem, joga-se a primeira parte. Para já, o Gil Vicente vai perdendo em sua casa com o Académico de Viseu. Próxima jornada é de hoje, 8 dias, e vai ser às 6 da tarde. Teremos um Benfica, Gil Vicente.
0: Agora é lançamento a beneficiar, ou livre a beneficiar, a equipa do Académico de Viseu. À saída do seu meio relevado, Gustavo Costa vai jogando para trás, a bola vai chegando até ao guarda-redes da equipa do Académico de Viseu. Everton, que já protagonizou há momentos atrás uma grande defesa, agora com um mau passo, Everton Silva meteu, recupera Prioste, dá para Gil Martins, Gil Martins a deixar, seria para o Héctor Hernández, o passe não saiu bem a Gil Martins, e a bola vai ficando na posse do guarda-redes. Everton meteu lá para diante, seria para os jogadores Zamora. Zamora a tentar passar ali pelo Ricardo Esgaio, este não permite, rouba-lhe a bola e sai a jogar, deixou já para Prioste. A Prioste a entregar mal, a recuperar a equipa do Gil Vicente, e agora há ali uma falta, diz o árbitro da partida. A equipa do Académico de Viseu a entrar um pouco à margem das leis, primeiro sobre Esgaio e depois ali sobre Zé Carlos, com o árbitro a explicar, provavelmente Ricardo Esgaio, que teria dado a lei da vantagem em primeira instância.
1: É, deu a lei da vantagem e marcou agora a primeira falta sobre Ricardo Esgaio. Há uma entrada fora de tempo, a equipa, a bola ficou à mercê de Zé Carlos. Zé Carlos ainda tentou jogar e nova falta dos jogadores do Académico, mas o árbitro da partida a voltar ao início da jogada e a marcar a falta. Esta equipa do Viseu começa aqui e ali a ser mais agressiva. e também com esta forma de jogar, penso que não tardará a cartolina amarela.
0: A bola vai ficando na posse de Elimbi. Elimbi dentro do seu meio campo. Pressão alta da equipa do Académico Viseu. Bola curtinha agora para Diogo Prioste. Prioste joga para trás para o Elimbi. Marvin Elimbi deixou mais atrás em Lucão. Lucão, que nada pôde fazer no lance do golo. Foi um remate fantástico de João Guilherme. Lucão a levantar tudo para a intermediária contrária. Seria para o seu companheiro de equipa, Joelson Fernandes. O corte de António para fora. Lance para a equipa do Gil. Diogo Moreira já deixou para trás. A bola para Boatu. Boatu vai caminhando agora para o centro do terreno de jogo. Aproxima-se do grande círculo. Meteu para o lado direito. É para LMB. Joga já no meio campo contrário. A bola para Ricardo Esgaio. Esgaio para trás. A deixar para Murilo. Murilo mais atrás para Zé Carlos. Zé Carlos levanta a cabeça. Joga com Murilo. Murilo com Esgaio. Esgaio ainda no meio de dois. Combina com Prioste. Primeira meteu lá para a grande área para Gil Martins. O corte a pertencer à defensiva da equipa do Académico de Viseu por intermédio do jogador que era na circunstância o número 7 da equipa do Académico de Viseu, que não... que era o Luís Silva. A bola fica na posse dos homens da equipa do Gil Vicente, tenta vir para a frente, vai ali demasiado longe na sua ação. Murilo mandou a bola para fora, é arremesso para a equipa do Académico de Viseu. Lançamento, Gustavo Costa deixou para trás, a bola para Michelis, mais atrás ainda, dá para o Everton. Everton Silva a levantar para a entrada do meio campo contrário. O peitaça de João Guilherme, para já o homem que vai fazendo a diferença nesta partida porque marcou o golo. Lá vai a equipa do Gil Vicente, Joelson Fernandes, mais atrás para Diogo Moreira, este mais atrás ainda, perante a pressão dos homens da equipa do Académico Viseu. A bola para Lucão. Lucão com a bola controlada, a ver a posição dos seus companheiros, ainda Lucão, tudo no lado direito para o Esgaio, um passo com muita força, o Esgaio com alguma dificuldade na recepção, foi obrigado a despachar de qualquer maneira para o meio campo contrário. Aparece ali o Michelis a cortar, a entregar para o guarda-redes, Everton, e depois a bola para outra vez para Michelis. Michelis levantou para a intermediária contrária, antecipou-se ali bem Boatu, meteu para Gil Martins, Gil Martins, dá para o Héctor Hernandes, Hector Hernandes, muito lento na sua ação, a não conseguir controlar bem de primeira, e depois quando se virou já tinha o adversário à sua frente, que lhe roubou a bola, e depois a bola a sobrar para os homens da equipa do Académico Viseu, carga sobre João Guilherme, é livre para o Viseu.
1: Sim, mas Pedro Ramalho agora optar por, que nós dissemos já nesses primeiros 15 minutos, a deixar o jogo fluir com grande intensidade, a não marcar estas faltinhas, e agora claramente é uma falta perfeitamente que o árbitro da partida poderia não ter assinalado, porque é um toque nas costas a tentar chegar a bola, mas acho que não é o suficiente para a falta. O árbitro da partida assim não entender, e claramente isso também prejudica o Gil Vicente.
0: Olha o Gil, olha o Morelo, abre tudo na esquerda, é para Joelson Fernandes, lá vai Joelson com o Rubinho na sua frente, Joelson já passou por Rubinho, é para dentro da grande área, cruzamento, remate! Foi mais uma bola que bateu em Prioste do que propriamente este a querer desviá-la, e a bola passou ali a um manesga do poste esquerdo da baliza de Everton.
1: Sim, como disseste bem, era quase um golo fortuito, mas também há que o dizer, os deuses agora foram dos homens de Viseu, porque claramente a bola poderia-se ter endereçado ou direcionado para a baliza, e assim não conseguiu. Agora a equipa de Viseu tenta ganhar aqui uns minutos, mas o arte da partida tem que pôr cobro a isto, porque claramente a equipa de Viseu quer aqui fazer algum parar o jogo, porque claramente sabe que o Gil Vicente está melhor e que vai cheirando o golo com alguma frequência.
0: E agora foi travado em falta Héctor Hernandes. E agora, por acaso, até nem me pareceu muito. Achei até que o jogador cortou a bola. O Héctor terá sido tocado também no pé. É provável.
1: Sim, mas é claramente falta. Héctor faz uma rotação e na passada o jogador do Académico de Viseu atinge o pé de apoio. É falta clara, bem assinalada por Pedro Ramalho.
0: Olha o Joelson no cruzamento. A bola para o segundo posto. Corta! Corta ali o jogador Gustavo Costa. Depois vai lá Morelo. Jogou para trás. Seria para o Esgaio. Interseção ainda de Zamora. Manda para fora. Lançamento para a equipa do Gil Vicente, Zé Carlos. Zé Carlos mais atrás, dá para Marvin Elimbi. Elimbi para o Miolo. É no grande círculo onde bate o Mananga. Vai recolhendo com o pé canhoto, com o pé direito agora. Deixou para a esquerda, para Diogo Moreira. Diogo Moreira combina com Joelson Fernandes. Grande pormenor de Joelson, a deixar para Diogo Moreira. E a bola a ser interceptada por... pelo jogador da equipa João Guilherme, que é jogador da equipa do Acampo Viseu, que mandou para fora, lançamento já efetuado para a equipa do Gil Vicente, bola para Prioste. A equipa do Gil tem mais ou menos 10 minutos desta primeira parte para pelo menos chegar ao golo de igualdade. Lá vai a equipa de Barcelos para a frente, a bola para LB, meteu para Zé Carlos, este mais para a esquerda, para Prioste, Prioste na esquerda para Joelson. Joelson parece ter ressurgido das cinzas nos últimos instantes, vai para a frente, vai passar pelo João Guilherme, este não o permite, rouba-lhe a bola e agora está a ser pressionado pelo Joelson Fernandes, mas João Guilherme ali a tentar afastar com um braço o jogador da equipa do Gil Vicente, entrega a bola, passa para Prioste, o remate de Prioste, que ele queria dar a banana, chamada curva na bola, mas não conseguiu, agora saiu ao lado, sem perigo.
1: Duas asneiras, primeiro de Guilherme, que tentou ganhar ali um lançamento de linha lateral e acabou por dar a bola a Prioste, e depois Prioste pode ter tido uma boa ideia, mas a execução não foi nada a preceito do que pretendeu, foi um remate completamente disparatado e o Gil Vicente perdeu aqui uma boa oportunidade de levar mais perigo à baliza de Eberta.
0: Bola para o Everton, ponta piar já para a entrada do meio campo da equipa do Gil Vicente, com Boatu nas costas do jogador da equipa do Viseu, André Clóvis, a ganhar, depois a perder, a recuperar, Zamora, levanta o Zamora à procura, vai ser um Lucão, afasta! E depois é o Diogo Prioste quem evita que o jogador da equipa do Acampo Viseu tentasse atirar para a baliza deserta. A bola sobra ainda para os homens da equipa do Gil Vicente, Zé Carlos, Zé Carlos ali a pisar e ser travado ali em falta. O Arte manda a seguir porque a bola está na posse de Morelo. Morelo vai para o lado direito, tem dois adversários à larga, Morelo jogou para trás, mete para Ricardo Esgaio, Ricardo Esgaio para o intro de relevado, a bola para Zé Carlos, Zé Carlos bem jogado para o Esgaio, vai chegar primeiro Micheles, bate contra Esgaio e a bola sai pela linha de lado, lança para a equipa do Académico de Viseu, mas terá que ser assim, terá que ser com roturas, passos de rotura para o Gil entrar.
1: Sim, mas claramente a zona intermédia tem que acompanhar. Zé Carlos e Prioste têm que fazer a ligação com o ataque e aproximar-se mais para uma segunda bola. Ainda agora ficou ali uma clareira entre setores e isso não é benéfico para o Gil Vicente. No momento e numa fase do jogo mais incaracterístico, muitas faltas, jogo muito parado, e isso em nada beneficia o Gil Vicente, porque claramente está a correr atrás do prejuízo.
0: É a equipa do Académico de Viseu que tem a posse de bola dentro do seu meio relevado, a bola chega até o guarda-redes Everton, mete na direita, é para o Antony, Antony para Rubinho, apertado por Joelson Fernandes, este manda para fora, protesta, dizia que o lançamento era para a equipa do Gil, assim não entende o árbitro assistente nem o árbitro da partida, arremesso para Rubinho. Rubinho vai fazer o lançamento de linha lateral, já para entrar no campo contrário, tenta ganhar ali João Guilherme, mas primeiro Diogo Moreira. Diogo Moreira a recolher, a atrasar, a bola para Boatu. Boatu mais atrás para o guarda-redes, Lucão. Lucão tem ali o Zé Carlos solto, é para lá que vai a bola, Zé Carlos meteu para Ricardo Esgaio, dá na direita para o LMB, um mau passo agora do LMB, permite a ação da equipa do Académico de Viseu, bola vai sobrando para a equipa do Académico de Viseu, que trocam muitíssimo bem a bola, espero que vai chegar até Micheles, Micheles para Luís Silva, Luís Silva para trás, onde vai recolhendo o guarda-redes da equipa do Académico de Viseu, Everton a pontapear, comprido, lá para o meio campo contrário, com o LMB, a deixar a bola bater no relevado, recolher mais atrás e atrasar para Lucão, Lucão recessera com o pé canhoto e depois com o pé direito, vai fazer o quê? Ainda Lucão, espera que chegue até sair um adversário, mas naturalmente não vai, a equipa do Gil é que está a perder, a bola para Prioste, a Prioste para Lucão novamente, Lucão com a bola perfeitamente controlada, ainda Lucão, vai lá, o André Clóvis meteu para Zé Carlos, mau passo de Zé Carlos, olha João Guilherme, meteu, atenção à equipa do Académico Viseu, e ali apareceu também o Caraman, mas o mau passe permitiu a interseção defensiva da equipa do Gil, mas não se pode errar naquela zona.
1: A equipa numa fase incaracterística e agora Zé Carlos com toda a sua experiência a não poder cometer estes erros. É um passe completamente disparatado e só a passividade como Caraman recebeu a bola é que fez com que o Académico não pudesse ser levado mais perigo à baliza do local.
0: Parece que não gostou da oferta e tentou retribuir. A bola a ficar na posse dos homens do Académico de Viseu. Lá está o Antony, meteu para Luís Silva, dá na esquerda para Micheles. Micheles mais na esquerda para Gustavo Costa. Gustavo Costa junto à linha lateral, a meio do seu meio relevado, jogou para trás, dá para Michelis. Michelis para Luís Silva, que se coloca ali entre os centrais, mete tudo na direita para o Antony. Antony com a bola dominada. Antony ainda jogou para o jogador Messeguem, pouco visto na partida, depois a pontapear. De qualquer maneira, o Antony para o meio campo da equipa do Gil Vicente. Vai lá o André Clóvis. Clóvis vai tentar passar ali pelo Marvin Alimbi, não consegue, recupera a equipa do Campo Quiseu, mas vai Gil Martins a ganhar, deixa já para Murilo. Murilo na linha lateral, lá vai Murilo junto à grande área, tentou fazer ali um bonito, permitiu o corte para fora por parte do jogador da equipa do Campo Quiseu, Gustavo Costa. A bola ficar ainda na posse dos homens da equipa do Gil Vicente, lá está Gil Martins a rodopiar. Gil Martins vai fazer o quê? Vai combinar, vai deixar a bola para a esquerda, é para Diogo Moreira. Diogo Moreira combina com o Gerson Fernandes. Gerson pode arrancar o cruzamento para a grande área. Gil Martins ainda no remate à meia volta por cima, preparou, mas a rotação do corpo fez com que a bola subisse para cima.
1: Sim, há uma boa execução, uma boa rotação, só que o toque final não foi o melhor. A bola saiu completamente fora do retângulo da baliza, mas claramente fica aqui mais uma boa iniciativa e fica aqui claramente que sempre que o Gil Vicente procura corredor e procura cruzamentos, esta equipa do Académico de Viseu comete muitos erros.
0: Olha a bola para Prioste, meteu para Gil Martins, lá para trás para Zé Carlos, este abre tudo na esquerda, bola para Joelson, lá vai Joelson Fernandes, vai tentar passar ali pelo jogador da equipa do Campo Viseu, grande pormenor, Joelson, cruzamento pode ser, agora o cabeceamento, mas isto é um passo de Héctor Hernández de cabeça para o guarda-redes Everton Silva.
1: É, isto foi um brinde, autenticamente uma bola tocada para Everton amarrar. Também há aqui a dizer, o cruzamento é bem medido, é uma boa jogada aqui para o corredor esquerdo de Joelson, mas a bola saiu muito para trás e no momento da cabeçada Héctor já estava em movimento descendente e a bola não levou a força necessária.
0: Agora Zé Carlos precipitou-se de cabeça, meteu a bola para um adversário, a recuperar a posse de bola, a equipa do Campo Viseu, chega até o guarda-redes, o Everton, a pontapeou, abre tudo para o lado esquerdo, a bola para Gustavo Costa, a dominar e a deixar o esférico para Luís Silva, meteu para Michelis com a bola perfeitamente controlada, vai dizendo ali o Luís Silva para os jogadores terem calma, vão trocando a bola, Messi Game, deixa na esquerda, é para o Gustavo Costa, a meter lá para Caramane, vai tentar ganhar ali sobre um adversário, perdeu, recupera a equipa do Gelo, tenta vir para a frente, agora também o LB a levar longe debaixo do esforço, a perder, a recuperar mesmo assim o Gelo Vicente, vem para a frente, a bola vai ficando em Diogo Moreira, joga com o Joelson Fernandes, deixa-se antecipar, recupera Diogo Moreira, e depois ali uma falta sobre Diogo Moreira, e João Guilherme escapa aqui ao cartão amarelo também.
1: Se assinala a falta, cartão amarelo tem que dar. É uma entrada de Guilherme completamente sem qualquer intenção de jogar a bola. O jogador Diogo tentou se esgueirar numa devolução de bola de Joelson e Guilherme completamente alheio ao jogo a derrubar o jogador gilista. O árbitro da partida assinala a falta, mas claramente fica aqui uma cartolina amarela por dar ao jogador do Académico.
0: Lá está a equipa do Gil Vicente com a posse de bola. Gil tem agora 2 minutos, mais um tempo de compensação para tentar chegar ao golo do empate ainda na primeira parte. A bola para Boatu. Boatu vai com a bola controlada dentro do meio campo contrário. Meteu na esquerda, deixou já para Joelson Fernandes. Joelson que tem na sua frente o adversário, meteu para o interior de relevado. A bola sobra para Zé Carlos. Zé Carlos ali atrapalha-se com o esférico, deixou para trás. A bola para Boatu. Mete para Diogo Prioste. Prioste na esquerda ainda, deixar para Joelson. Joelson tem sido ali um atento quebra-cabeças, mas para desta vez está a levar a melhor, novo cruzamento, o corte ali a pertencer a Michelis, insiste a equipa do Gil Vicente por intermédio de Ricardo Esgaio. Esgaio ali primeiro que Zamora atrasar, deixou a bola para Boatu a fazer o passe ali, a quase a deixar-se antecipar. O guarda partida viu, assinalou e marcou o empurrão sobre Gil Martins à livre.
1: Sim, é mais uma falta, diria necessária para a equipa do Viseu, mas claramente vai tirando aqui ritmo e profundidade à equipa do Gil.
0: A bola para Murilo. Murilo vai tentar passar ali para o adversário. Ainda o Murilo com a bola. Para cima, cena contrária. Murilo mete na esquerda para Joelson. Joelson Fernandes com o Robinho na sua frente. Ainda Joelson. Tem o Murilo solto. É para lá que vai esférico. Murilo no cruzamento. Chega da baliza. O corte. A pertencer a Antonia. Mandar a bola para fora. Lançamento para a equipa do Gil Vicente. Joelson Fernandes meteu para Diogo Moreira. Lá está Diogo Moreira. Vai com a bola controlada. Ainda o jogador da equipa do Gil Vicente a meter para Joelson. Joelson Fernandes vai para o lado esquerdo. Ainda Joelson, tem na sua frente João Guilherme, já passou por ele, grande pormenor, deixou para trás, dá para Moreira. Moreira vai para o lado esquerdo, combina com Joelson. Ainda Joelson, novo cruzamento com muita força. Com muita força, a bola perde-se pela linha final do lado contrário. É pontapé de rede, beneficiar a equipa do Académico do Viseu. Tempo, 2 minutos de compensação e já estão a contar.
1: É um completo disparate de Joelson. O cruzamento de sair demasiado largo, a sair diretamente para fora do terreno do jogo, e o Gil Vicente a perder aqui mais uma boa oportunidade. 2 minutos que faltam para acabar esta primeira parte, e penso que será o que Luís Pinto mais esperará neste momento, principalmente para tranquilizar a equipa e acertar aqui alguns movimentos. Na minha opinião, claramente a zona central não está a funcionar. Diogo Prioste, Gil Martins e Zé Carlos estão demasiado distantes, e isso faz com que o jogo do Gil não consiga sair fluido.
0: É Limbi ali a levar longe mais seu esforço, conseguiu mesmo assim. A bola salva ainda para Morelo, deixou, é para Gil Martins, atrapalha-se com a bola. Gil Martins a tentar um remate para a defesa. Para a defesa de Everton, mais uma para canto. Gil Martins mal numa primeira abordagem, mas depois a fazer um remate que corresponde. Everton com uma grande defesa.
1: E Everton a colecionar já uma série de defesas de grande qualidade.
0: É pontapé de canto para a equipa do Gil Vicente. Lá está Joelson Fernandes. Joelson Fernandes a tomar algum balanço. Bola no quarto de círculo. Ainda Joelson agora parado, à espera de não sei do que. Agora sim, finalmente levantou com muita força a bola para o segundo poste. O cabeceamento para a grande área. Gil Martins Correia rematou. Contra! Contra o adversário ali na marca de grande penalidade. Gil Martins escorrega num primeiro momento, mas ainda teve tempo para se levantar e rematar.
1: É, neste momento o Académico de Viseu diria que tem 11 guarda-redes, um habilitado a jogar com as mãos e 10 a jogar com tudo, com pernas, cabeça e tudo, e foi o que aconteceu para impedir.
0: Olha agora o Héctor Hernández também a escorregar, insiste, e a bola! A bola a chegar até ao guarda-redes Everton, e o Héctor fica ali a queixar-se dentro da grande área. Ele escorregou e acabou por, também por não fazer o remate. E Rubinho vai fazer o quê? Vai, não mandou a bola para fora, mas é o árbitro que interrompe a partida para ver. E é o final da primeira parte. Já recebeu a informação de que nada houve com o Héctor Hernández. E ao intervalo, Gil Vicente 0, Académico de Viseu 1.
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3: Tempo de intervalo no Cidade de Barcelos. O Gil Vicente vai para os balneários a perder por 1-0.
0: Vai, eu não digo que vai bem a perder por 1-0, até porque o Gil Vicente criou oportunidades mais do que suficientes para ir para o intervalo, pelo menos com um empate. Mas a verdade é que a equipa do Gil Vicente só em espaços é que conseguiu criar uma outra situação, e quando as criou, o guarda-redes lá estava.
1: Sim, é claramente um jogo que o resultado justo ao intervalo era um empate, mas no futebol não há justiça, há resultados, há eficácia, e o Académico de Viseu, na primeira oportunidade que teve de se aproximar da baliza gilista, a disparar uma autêntica bomba por Guilherme e a abrir o ativo. A equipa gilista, durante largos minutos da primeira parte, a ser a melhor equipa no terreno de jogo, mas o Académico de Viseu a contar na sua baliza com um guardião de grande qualidade, quando foi chamado a intervir, a mostrar dotes de grande categoria. O Gil Vicente não fez uma primeira parte muito bem conseguida, mas claramente também já fez o suficiente para estar empatado nesta partida. Acredito que Luís Pinto, ao intervalo, irá alterar aqui alguns posicionamentos, alterar algumas dinâmicas, porque o Gil Vicente tem condições de virar este resultado, mas esta equipa do Académico é uma equipa bem difícil de contrariar, e é uma equipa muito competente. O Gil Vicente terá que, nesta segunda parte, ser uma equipa que não comete erros para poder levar de vencida esta equipa de Viseu.
0: Gil Vicente, que em caso de vitória igualaria a equipa do Benfica, na quarta posição, com 10 pontos, mas a realidade é que para isso acontecer terá que marcar mais que um golo e esperar não sofrer nenhum mais da equipa do Académico Viseu, que é uma equipa que fora de portas de facto está a demonstrar ser extremamente perigosa.
1: Sim, claramente é uma equipa que tem qualidade individual e coletiva. É uma equipa, quanto a mim, que na zona defensiva, o seu quarteto defensivo é o elo mais frágil da equipa, mas do meio campo à frente, esta equipa do Viseu é boa de bola, é uma equipa com grande qualidade. E temos que dizer, André Clóvis, 45 minutos, ainda não foi visto no relevado, muito por mérito dele em Di e Boato. Mas é uma equipa que não pode ter grande espaço, porque a qualquer momento pode fazer o segundo golo, e aí sim irá complicar a vida ao Gil Vicente.
0: Tempo de intervalo, vamos ver o que é que nos reserva a segunda parte. Para já, Gil Vicente 0, Viseu 1.
3: Muito bem, vamos aguardar então a segunda parte para ver de facto como é que vai correr esta segunda metade. Lembro então, para já o Gil Vicente vai perdendo por 1-0 perante o primo divisionário Académico Viseu. Aguardamos então a segunda parte. Entretanto, lembro que o Académico Viseu dá um saltinho, caso mantenha-se esta vitória frente ao Gil Vicente. Académico Viseu tem 5 pontos, está no 10º lugar. Em contrapartida, o Gil Vicente continua com os 7 pontos e está no 6º lugar.
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3: Muito bem, estamos em tempo de intervalo. O Gil Vicente perde por 1-0 perante os vizienses. Lembro também resultados das outras partidas. Futebol Clube Porto 2, Moreirense 1, Estrela da Amadora 2, Famalicão 2, Marítimo 0, Benfica 3, Alverca 1, Braga 2, Sporting 2, Nacional 0, Santa Clara 4, Rio Ave 0, Vitória Esporte Clube 0, Casa Pia 0, e para já tempo de intervalo para o Gil Vicente 0, Académico de Viseu 1, jogo esse que começou às 20h30. Esta jornada fecha amanhã, nesta jornada 5, amanhã às 20h15, com Estoril Arouca. O próximo jogo do Gil Vicente é de hoje 8 dias, é domingo, portanto, e é a 6ª jornada. O Gil Vicente tem tarefa difícil, vai defrontar os encarnados, o Benfica. O jogo então será dia 13, domingo, às 18h.
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3: Continuação de uma excelente noite, são 21h23. Dentro de poucos momentos regressamos de novo ao Estádio Cidade de Barcelos para acompanharmos a segunda parte.
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0: Muito bem, estamos em tempo de intervalo para já, 31 minutos e meio para lá das 21 horas. Lembro que o Gil Vicente vai perdendo com a equipa de Viseu, o Académico, por 1-0. Dentro de momentos regressamos então para a segunda parte. Lembro que nesta primeira parte, pelo menos nos 15 minutos finais, foi uma primeira parte de muito ofensiva por parte da equipa do Gil Vicente, digamos até avassaladora. A equipa gilista, mesmo assim, não conseguiu marcar depois de umas portentosas defesas do guardião do Académico de Viseu. Dentro de pouco tempo, regressamos então ao estádio Cidade de Barcelos para ficarmos então com a segunda metade. Lembro para já, resultado negativo, o Gil Vicente vai perdendo por 1-0.
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0: Fique connosco nesta emissão, é mais uma frente desportiva referente a este domingo, dia 6 de setembro. Lembro que o Gil Vicente vai perdendo por 1-0 e o próximo jogo, o Benfica vai receber, aliás, o Benfica, sim, recebe o Gil Vicente para jogo da 6ª jornada e o jogo será então de hoje 8 dias às 6 horas da tarde.
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1: Muito bem, voltamos ao Cidade de Barcelos para ficarmos com a segunda parte.
2: Que começou precisamente há 4 ou 5 segundos atrás e com duas alterações na equipa do Gil Vicente, as saídas dos médios Gil Martins e Zé Carlos e as entradas de Lawson e Sensi na equipa do Gil Vicente, o que reforça claramente a frente de ataque.
3: Foi o que falámos, claramente Luís Pinto não estava satisfeito com a zona intermédia e faz todo sentido. Vai jogar com um jogador, um box-to-box, um jogador que corre quilómetros e que vai fazer ligação e proximidade ao ataque. E claramente aqui a mostrar também uma mensagem clara para o terreno de jogo de Luís Pinto, que não está aqui para o empate, está aqui porque quer ganhar, vai abrir a frente de ataque, vai jogar com dois pontas de lança e isso faz com que claramente a equipa gilista perceba que nesta segunda parte o objetivo é só um, é dar a volta a este resultado.
2: Lançamento agora para a equipa do Gil Vicente, lançando para o Ricardo Esgaio, já dentro do meio campo da equipa do Académico de Viseu. Esgaio ali perto do banco de suplentes de Luís Pinto, ainda Esgaio a demorar algum tempo. Ricardo Esgaio, e o Arte já está a contar, vai Ricardo meter a bola para o Héctor Hernandes, meteu para quem? Para o corte defensivo da equipa do Académico de Viseu, recupera a posse de bola a equipa do Gil Vicente, bola para Boato Maranga, no grande círculo Boato Maranga, vai ali para o central, já ultrapassou a linha divisória, invadiu já o meio campo contrário, meteu na esquerda a bola para o Joelson Fernandes. Joelson combina, deixou para o jogador da equipa do Gil Vicente, Murilo depois a perder, a recuperar a equipa do Gil Vicente. Atenção até Héctor Hernandes, beijou bem, a bola para Joelson, quina da área, Joelson vai balando, Joelson atirou contra o jogador

0: Tori, recupera Lawson, Lawson a jogar outra vez com Joelson Fernandes, vai Joelson a passar ali para o adversário, grande pormenor de Joelson, novo cruzamento e a bola caprichosamente bate, foi cortada e bate outra vez em Joelson e sai pela linha lateral, lançamento para a equipa do Académico Viseu, Rubinho para o arremesso.
1: Sim, é uma infelicidade do jogador gilista ao tentar cruzar, a bola interceptada, bate-lhe novamente e sai no terreno do jogo, mas claramente o Gil nestes dois minutos da segunda parte a impor um ritmo forte e a empurrar este Académico de Viseu para o seu último reduto.
0: Lá está Elimbi, mete para Ricardo Esgaio, recepciona Esgaio, mete para Sensi, Sensi num pormenor, deixou para Murilo, Murilo a tentar passar ali para o Gustavo Costa, ainda Murilo na linha de fundo, tem dois adversários, larga, jogou para trás, bem jogado agora para Ricardo Esgaio, Esgaio no cruzamento, para a marca, pênalti, cabeceamento, por cima! Foi Sensi quem voou, cruído de cabeça, atirou a bola, terá tocado ainda no jogador da equipa do Académico Viseu e sai por cima da baliza, é canto para a equipa do Gil.
1: Exatamente, é uma boa jogada do Gil Vicente, um bom cruzamento de Ricardo Esgaio, Sensi cabeceia, mas a bola acaba por bater na cabeça do defensor do Académico e cede mais um canto.
0: Canto para a equipa do Gil Vicente, vai ser movimentado na direita do ataque da equipa do Gil Vicente, Murilo levantou a bola para o primeiro posto, desvio, cabeceamento ao lado! Héctor Hernández, cabeceou e a bola a passar ali ao lado da baliza do guarda-redes Everton, o Gil neste primeiro minuto a criar situações de apuro.
1: Sim, claramente o Académico de Viseu a sentir dificuldades agora, não querendo pôr em causa o profissionalismo do jogador do Académico de Viseu, a deixar-se ficar ali uns segundinhos, no chão para quebrar o ritmo, mas claramente o Gil Vicente vem para esta segunda parte com outra dinâmica, o xadrez, nota-se claramente que o Gil Vicente vai ser audaz aqui na zona intermédia, dois homens, Lausanne e Priost, e quatro homens bem vincados lá na frente para empurrar esta equipa do Viseu lá para trás.
0: A bola a sobrar já para Diogo Moreira, deixou para Joelson Fernandes, por cima ali carregado pelas costas, o Arte nada assinala, lá vai Rubinho, Rubinho apertado já por dois adversários, mesmo assim jogou para trás, a bola para o António a recolher dentro da sua zona intermediária, pode dar para Michelis, é isso que acontece, Michelis vai jogando outra vez com António para quem? Para já para ninguém, tem na sua frente Sensi, tem também o Héctor Hernández, mete ali pelo meio dos dois, a bola para Messing vai deixando, para trás, para o Diogo Costa e mais para Michelis para o António dá para a esquerda, a bola para Gustavo Costa, pressão alta da equipa do Gil Vicente, a bola para Michelis com Sensi na sua frente, a bater, a cortar a defensiva da equipa do Gil Vicente, Ricardo Esgaio ganha ali sobre o adversário, sofre ali uma carga nas costas, é livre para a equipa do Gil Vicente, claramente a falta a surgir e penso que até que foi o quarto árbitro quem deu indicação ao árbitro.
1: Sim, parece-me que sim, pelo menos o árbitro da partida inicialmente não apontou, mas claramente é uma falta desnecessária, mas uma falta clara do jogador do Académico de Viseu.
0: Lawson, grande passe de Lawson para a direita, vai correr Murilo, corre, evita que a bola transpanha a linha final, lá vai Murilo no pormenor, tira ali o adversário do caminho, novo cruzamento contra o Diogo Costa, depois o Ricardo Esgaio também não faz melhor, recupera Zamora, Diogo Costa também era pontapear para a intermediária contrária, vai ali, chegar primeiro o LMB, depois aparece esta agenda de Priost a mandar a bola para fora.
1: É um autêntico disparate de Priost, mas deixa-me dizer-te que Lawson em campeão. A equipa do Gil sobe 20 metros no terreno, este passe é teleguiado para o corredor direito, a Murilo flete-o para dentro, claramente o Gil está mais forte, mas esta equipa do Viseu tenta, e é isto, deixa-me dizer-te que o que diz a lei é que são 5 segundos para repor a bola em jogo no lançamento, não é quando o jogador chega à bola e faz depois dos 5 segundos, tem que ser 5 segundos e o árbitro só começa a contar, quanto a mim aí não acaba com esta forma de queimar tempo e o jogo perde qualidade e perde ritmo.
0: A bola chega até ao António para Luís Silva, lá está o capitão da equipa do Académico Viseu a recolher, a deixar outra vez para o António para Luís Silva na condição de esférico, no lado direito, dá novamente para o António, sobe Sensi, António para Michelis, tem aqui o Gustavo Costa a pedir a bola, é para lá que vai o esférico, tem este passe e esta falta também de Ricardo Esguei. Esguei a fazer carga sobre um adversário, Gustavo Costa, é livre para a equipa do Académico Viseu, que aproveita todos os momentozinhos para queimar tempo, obviamente. Já vence por 1-0.
1: Pode ser que se invertam os papéis, basta o Gil Vicente fazer um golo e vamos ver esta equipa de Viseu a mudar esta forma de pensar e de lidar com o jogo.
0: A bola para o António, à saída da sua grande área, mete lá no lado contrário, na direita, para Luís Silva. Luís Silva vai devolver a bola ao António. António dentro da área outra vez, joga com o Michelis. Michelis vai soltar para Gustavo Costa. Gustavo Costa para Michelis. Michelis levanta para entrar no meio campo da equipa do Gil Vicente e aparece o Elimbi. O Elimbi que, na minha opinião, hoje não está a ser aquele jogador preponderante e autoritário que costuma ser. Hoje Elimbi tem estado, na minha opinião, uns furos um pouco abaixo, talvez com menos confiança que o normal.
1: Eu penso que a equipa acusou o ser ter sofrido o primeiro golo, ficou intranquila. Boato tem sido igual a si próprio, mas Elimbi claramente não está numa noite muito assertiva. E ainda agora o Elimbi no seu momento normal claramente ficava com esta bola e saía a jogar.
0: Lawson recolheu, deixou de receber do Diego Moreira, combinou, olha a equipa do Gil, Héctor Hernandes, dá depois lá para o lado direito para Murilo, Murilo no remate ao lado. Esta ainda tira tinta ao poste da baliza do guarda-redes Everton. O remate de Murilo levava quase o selo de golo.
1: Como eu costumo dizer, esta bola só não entrou porque não quis. É um grande momento de capitão gilista, bom movimento interior a disparar uma autêntica bomba e a bola a esgueirar-se ao lado do poste, porque quando se foi aproximando da baliza foi-se desviando. Mas claramente fica aqui bem evidente que é uma jogada que o Gil Vicente tem de explorar. Esta equipa do Viseu na zona central está a dar muito espaço. É uma equipa que na zona defensiva, como eu fui dizendo, é uma equipa com muita debilidade e principalmente na reação à perda, é uma equipa demasiado mole.
0: Sensi recolheu ali um mau passo de um jogador da equipa do Académico Viseu, dá para Murilo. Murilo tem na sua frente um adversário. Murilo não passa por Gustavo Costa. Gustavo Costa entregou já para o jogador turco Karaman. Depois a bola sobrar outra vez para Karaman, meteu lá para diante, era para o seu colega de equipa Drek Lovis, a perder e recuperar a equipa do Gil Vicente. Bola para o Elimbi. Elimbi já atirou ali um do caminho, levanta a cabeça. Elimbi precisa de confiança, meteu para Ricardo Costa, para Ricardo Esgueio, dá para o jogador Lawson, que perdeu, recupera a equipa do Viseu. Atenção, pode ser perigoso, a bola para Zamora. Zamora vai entrar na grande área, ainda Zamora, passa atrasado, seria para o Caramar, mas Lawson a redimir-se do erro de há momentos atrás. Meteu para Sensi, Sensi dá tudo no lado esquerdo, agora para Joelson Fernandes. Lá vai Joelson com o Rubinho na sua frente, ainda o Joelson procura fechar, agora puxar para dentro, foi ali puxado e agora sim tem de haver cartão. Tem de haver cartão amarelo para Rubinho, é o primeiro da partida.
1: Sim, é mais do que justificado, é claríssimo. Este aqui não deixa dúvidas. Rubinho e até o banco de suplentes não esboçaram qualquer sentimento de insatisfação, porque foi clarinho. É um bom movimento de Joelson, movimento interior, e Rubinho a perceber que ficava o Gil Vicente em superioridade e a dar um autêntico puxão no jogador gilista.
0: Héctor Hernandes meteu a bola para Prioste. Prioste está para o lado esquerdo, onde vai trabalhando agora o Diogo Moreira. Meteu para Joelson Fernandes. Joelson vai endiabrado. Joelson vai passar para o Rubinho, foi empurrado com as duas mãos e o árbitro marca. Manda seguir a jogada. Sai a equipa do Académico de Viseu. O passe do Rubinho e a bola a ficar na posse do jogador da equipa do Gil Vicente Esgueio. Parece-me a mim que o árbitro não marca para não ter que mostrar o segundo amarelo, não é?
1: Parece-me que
0: é um empurrão ostensivo com as duas mãos.
1: É um empurrão, mas já há um outro lance. O Arto manteve este critério, mas claramente é um lance que habitualmente é falta. Não seria o suficiente para uma eventual segunda cartolina, mas claramente poderia ter assinalado a grande falta, porque é um lance, como disseste bem, é ostensivo, um empurrão de Rubinho, mas o Arto da partida bem posicionado a mandar a seguir.
0: É com as duas mãos. A bola sobrou para o Hector Hernandes, jogou para trás, dá para Joelson, este mais para o miolo, para Lawson, para Joelson, vai preparar o remate. Joelson bateu contra o Rubinho. Contra o Rubinho, a bola vai chegando, mesmo assim, até Boato Maranga. Boato Maranga recolhe a bola, deixa já para o Héctor Hernandes, joga para trás, para o Lawson. Lawson para a esquerda, meteu para Diogo Moreira, este mais atrás, meteu para Boatu, deixou no grande círculo, onde vai trabalhando Marvin Alimbi. Alimbi com a bola controlada, meteu ali pelo miolo, ainda Marvin Alimbi a deixar, atenção para o Hector Hernández, combinou com o Esgaio, Hernández, Esgaio, perdeu, recupera a equipa do Acampo Viseu, lá vai agora o Caraman a passar ali para o adversário, jogou para o seu companheiro de equipa André Clóvis, este tentava servir o Artis, que não há falta, manda seguir o jogo, segue para segurar já para Lawson a meter para o interior do relvado, a bola para o Priost na direita, jogou, é para Morelo, foi ali carregado o jogador da equipa do Gil Vicente, atenção, a bola a sobrar para Ricardo Esgaio que tinha sido carregado pelo jogador da equipa do Académico de Viseu, a bola sobra ainda para os homens da equipa do Gil Vicente, vai trabalhando ali o Morelo meteu para Lawson, aproxima-se à área contrária, ainda o Lawson, abre tudo na esquerda, bem jogado, meteu para Diogo Moreira, mais na esquerda para Joelson Fernandes, vai ele tentar quebrar Luís ali ao Rubinho, o cruzamento para a grande área, olha ali uma mão e o remate para a defesa. A mão seria do jogador Morelo, pelo menos pelos protestos dos jogadores da equipa do Académico de Viseu, mas o remate depois a surgir para as mãos do guarda-redes Everton. Gil Vicente no seu 4-3-3, muito mais agressivo nesta segunda parte do que foi na primeira parte, porque a equipa do...
1: Agora, em relação a pouco, é uma amostra, diria, do empurrão e o arte da partida. São estes pequenos pormenores que faz com que o critério por vezes seja tão contestado. Claramente aqui, Esgaio, com toda a sua experiência, a ganhar aqui uma falta, porque acho que o que se passou aqui não foi suficiente para ser assinalada a falta. E há pouco, como falámos, o arte da partida sobre Joelson, fica uma falta por assinalar.
0: Sem dúvida, atenção, Hector Hernández atirou contra o jogador Michelis, insiste agora Morelo já passou ali para um adversário, ainda Morelo, põe a bola no relvado, vai para a linha de fundo, Morelo tenta ganhar ali a posse de bola, ainda Morelo, jogou com o Ricardo Esgaio, e Esgaio tentou e consegue jogar com Prioste, Prioste ainda dá para o Esgaio, e lá vai Ricardo Esgaio agora procurar mais o corredor central, Ricardo Esgaio pisa a bola, jogou para trás, meteu para Boatu, Maranga dá mal no passe, ficou ali Morelo, espera, atenção, ele pode ser, sai ao lado, remate de praticamente de meio campo da equipa do Acampo Viseu. Lucão estava a meio do seu meio campo e a bola passou por cima do Lucão e passou um tudo nada ao lado da sua baliza.
1: Lucão estava bem posicionado, aqui há mérito do jogador do Viseu e claramente um aproveitamento deste balanceamento atacante da equipa gilista. Lucão estava à entrada da grande área para encurtar méritos, porque a equipa gilista está praticamente a jogar em meio campo defensivo do Académico de Viseu e o guardião gilista tem que estar ali neste posicionamento. A classe e a visão de jogo do Académico de Viseu por muito pouco não aumentou a vantagem do jogo.
0: Lá vai agora Ricardo Esgaio, vai jogando lá para o lado esquerdo para Prioste para o interior do relvado, recupera a posse de bola a equipa do Gil Vicente, lá está Boatu Maranga, deixou para Marvin Alimbi, de primeira para Lawson a fazer um passo a rasgar, meteu para Morelo, aguenta a carga Morelo, a primeira, a segunda, só falta, livre para a equipa do Gil. Livre para a equipa do Gil Vicente, já movimentado, a bola para Prioste, outra vez para Ricardo Esgaio, vai Ricardo tentar ganhar ali sobre o adversário, ainda o Ricardo Esgaio, aguenta a carga, Esgaio joga para trás, meteu para Prioste, mete para Morelo combina com Lawson mais atrás para Marvin Alimbi, este joga com o seu companheiro de equipa Boatu Maranga, lá vai o capitão da equipa do Gil Vicente, Boatu, deixou na esquerda, dá para Joelson Fernandes, vai passar Joelson Fernandes ali, já pelo jogador da equipa do Acampo Viseu, cruzamento agora com o corte na defensiva da equipa do Acampo Viseu, bola sobra para Ricardo Esgaio, e Esgaio ainda com a posse de bola, a jogar tudo lá para dentro da grande área, corta a defensiva da equipa do Acampo Viseu, e depois o arco marca falta, marcou agora, pareceu-me claramente mais forte Lawson do que o avançado André Clóvis, o arco a partida a marcar falta. É livre para a equipa do Académico de Viseu. A equipa do Académico de Viseu que tenta, de facto, retardar ao máximo o golo do empate da equipa do Gil Vicente. A equipa viziense a tentar sair da sua zona do meio campo. Bola chega até ao lado direito, até Luís Silva, ou melhor, até naquele caso é o Antony. Grande passo, Antony meteu para o seu companheiro de equipa, Caraman. Caraman passava para Magisguei, interposto, cortou para fora. Lançamento a beneficiar a equipa do Académico de Viseu. E lá vai a equipa do Académico de Viseu. Agora alguma confusão ali, o apanha-bolas não deu a bola ao jogador do Académico de Viseu, brigou aí buscar a outra bola, tudo bem. Lá está a formação da equipa, bola para Goi. Lá está o jogador que entrou na equipa do Académico de Viseu, Goi, a ganhar novo arremesso. Já está a contar o árbitro, já vai no seu terceiro segundo, deixou o lançamento efetuado, a bola para João Guilherme. João Guilherme vai levar longe demais, seu esforço, perdeu e a bola sai pela linha final, pontapé de baliza para a equipa do Gelo.
1: Deixa-me dizer-te agora um aspecto curioso que passa um bocadinho despercebido. Agostinho aproximou-se do apanha-bolas e disse para jogar a bola de forma rápida e não estar à espera que ele venha a pegar. Agostinho a perceber ali nos está em exercícios de aquecimento e a perceber que todos os pormenores são importantes.
0: Saiu Ricardo Esgaio, entrou José Silva na equipa do Gil Vicente. Tentativa de refrescar ali a asa direita da equipa gilista.
1: Sim, José Silva é um jogador que dá,
0: olha,
1: mais profundidade.
0: Espera aí, já
1: mais,
0: olha o Gil, a bola em Sense, meteu, é para Murilo, aproximação é Murilo, deixa para o Hector Hernández, pode rematar, atirou, defesa, recarga, não entra! Mais uma defesa enorme do guarda-redes da equipa do Académico Viseu e agora José Silva ali estrovado na sua ação, mandou a bola para fora, lançamento para a equipa do Viseu, grande oportunidade para o Gil.
1: Mais uma grande oportunidade e também ficou bem vincada aqui a imaturidade de José Silva. Claramente poderia ter ganho aqui uma falta porque foi ostentativamente amarrado e empurrado por o jogador de Viseu, só que a ânsia de ganhar a bola acabou por sair com a bola do terreno de jogo e o arte da partida a dar o lançamento de linha lateral para o Académico de Viseu. Mas há que dizer, um Gil muito forte nesta segunda parte.
0: Olha o Gil Vicente outra vez, Sensi deixou, a bola vai chegando até Murilo vai tentar passar, olha ali o apoio do José Silva, ainda Murilo com a bola, não deu a bola, tentou o cruzamento para o segundo posto e seria para o Sensi, corta defensiva da equipa do Académico Viseu, vai lá o Goi, tenta ganhar sobre o adversário, consegue sobre o João São Fernando, sai a jogar, Goi meteu de trivela, a bola vai, não sai, sai a equipa do Académico de Viseu, pode ser perigoso, bola metida para André Clóvis, Clóvis tem na sua frente o LB, vai para a linha de fundo, Clóvis vai tentar ganhar ali um pontapé de canto, não senhor, ganhou a Boatu Mananga, Boatu dá para Lausanne para o lado esquerdo para Prioste com a bola controlada, joga tudo na direita, quando vai trabalhando ali o Murilo joga mais atrás, deixou para José Silva mais atrás ainda, a combinar com o Marvin Elimbi, o Gil tem que arriscar, 65 minutos jogados desta partida, a equipa do Gil Vicente, já passaram 20 minutos da segunda parte, a equipa do Gil continua a perder por uma bola a zero, a bola vai para Boatu Maranga, Boatu pode soltar para Prioste no grande círculo, lá vai Prioste agora com o esfero controlado, deixou já para o Hector Hernández, Hernández mais recuado em relação à posição de Sense, atenção, a bola sobrará para Murilo, quina da área, Murilo, vai passar Murilo, já passou, linha de fundo, Murilo ainda atrasou, pode ser, e o corte defensivo da equipa do Académico Viseu, insiste José Silva, deixou para o novo corte, recupera Diogo Prioste, atrasa para o LB, deixou outra vez para Prioste com a bola controlada, vai fazer o quê? Vai levantar, procura de Murilo, recepciona Murilo, tem na sua grande do adversário, Murilo ainda para trás, José Silva, pode estourar, José Silva vai fazer o quê? Agora não, meteu perante a grande área, seria para Sensi. Permite o corte da defensiva da equipa do Académico Viseu, que vai fazer duas alterações dentro de alguns instantes. Vamos ver, para já vai entrar o Mestanza, é um deles, e o outro, acho que é Domingos, na equipa do Viseu. Vamos ver, a bola a sobrar, José Silva, não, é o Murilo, não consegue controlar a bola dentro das quatro linhas, lançamento para a equipa do Académico Viseu, tempo de substituições, mas o Gil Vicente está a carregar e já justificava o empate.
1: Sim, já justifica o golo da igualdade há muitos minutos, este Académico de Viseu praticamente remete-se à sua defesa. Dos dois jogos que este que eu vi do Académico de Viseu fora de portas, é o jogo que a equipa está mais retraída. No Caldeirão dos Barreiros fez um excelente jogo e foi a terminar devido a essa audácia até acaba por perder a vantagem de 2 golos. No Estádio da Luz foi uma equipa, mesmo passando muitas dificuldades na primeira parte, na segunda parte foi uma equipa muito audaz, e hoje claramente é uma equipa que está demasiado encolhida e demasiado na procura de levar este resultado de regresso a Viseu, que seria claramente um grande resultado e um grande passo para continuar neste regresso à Primeira Liga a amealhar pontos.
0: Mal passa agora ali do Diogo Moreira, bola sobrada para os homens da equipa do Viseu, perdeu, recupera o Gelo. Há momentos atrás, João Guilherme teve um remate perigoso à baliza do guarda-redes do Gelo Vicente, bola passou por cima. João Guilherme, que já demonstrou pelo golo que marcou, que é forte a rematar. Lá vai a equipa do Gelo, a bola para Morelo. Morelo ainda com a bola controlada, meteu para Lausanne. Lausanne no controlo de bola a meio do meio campo, ou pelo corredor central, a meio do meio campo contrário. Vai jogando, é para Prioste. A Prioste tem o José Silva a pedir-lhe a bola, é para lá que vai esférico. José Silva ainda dá para Prioste no cruzamento contra o adversário, ganha canto a equipa do Gelo. Parece-me também já um pouco estourado Prioste nas suas ações, tem corrido bastante.
1: É, tem corrido muitos metros, mas claramente vai acusando, como disseste bem, algum cansaço, e isso nota-se que começa a prender demasiado a bola e não dar a fluidez que o Gil Vicente precisa.
0: E vai entrar Tidjani Torré dentro de instantes na equipa do Gil Vicente. Há momentos atrás houve 2 alterações, as saídas de Robinho.
1: E agora foi chamado ao banco o verdadeiro agitador, e notou-se bem aqui o alvoroço na bancada, porque os adeptos do Gil Vicente sabem que este jogador gilista Traoré traz sempre, Tidjani Torré traz sempre algo de novo ao jogo e pode ser a chave para este jogo.
0: Canto batido, saíram Rubinho e Caramá na equipa do Académico de Viseu. Entraram Mestanza e Domingos. A bola para no canto batido. Saiu a socos o guarda-redes Everton, mandou para fora. Lançamento para a equipa do Gil Vicente. Lançamento que vai ser efetuado por Diogo Moreira. Diogo Moreira agora a fazer um compasso de espera. Meteu para trás a bola para Lawson. Lawson vai jogando mais atrás ainda. Deixou para Marvin Elimbi. Marvin Elimbi tem ali o José Silva a pedir a bola. Prefere dar para outra vez para Lawson. Lá está Lawson a levantar a cabeça, a jogar tudo lá para diante. Atenção, a bola para Diogo Moreira. Diogo Moreira a deixar mais atrás para o Héctor Hernández. Está um autêntico médio o jogador da equipa do Gil Vicente. Héctor Hernández a dar mais atrás ainda. LB varia o jogo. Dá para José Silva. José Silva pode arrancar o cruzamento. O cruzamento a partir. O corte da defensiva da equipa do Acan Fizeu. Bola para Lawson no remate. Para a defesa de Everton. Insiste Jorge Fernandes. Jorge no cruzamento. O corte ali de António ao primeiro poste. Insiste ainda a equipa do Gil Vicente. Está a ser um autêntico massacre. A bola vai ficando na posse de Prioste. Prioste levantou tudo para a direita. A bola para José Silva. Recepciona com esforço. Levantou com outro pé para dentro da grande área. Vai saltar ali. Sensi de cabeça. A bola sobrou para Moreira. Ainda vai para o chão. Recupera Balsen. Dá para Prioste. Prioste para o lado direito para Morelo. Morelo vai fazer o quê? Vai tentar passar ali para o adversário. Ainda o Morelo. O Gil encostar o Acan Fizeu às cordas. Vai jogando. A bola a sobrar ainda para o Prioste. Meteu para Murilo. Murilo para armar. Mata, tirou. Bola passa ao lado. Foi um remate perigosíssimo. A bola passou ali a arrasar o poste da baliza do Everton.
1: 23 remates que o Gil Vicente já tirou nas proximidades da baliza. Não todos enquadrados, mas é falta de eficácia. O porquê deste resultado ainda estar 0-1? O Gil Vicente tem feito muito, não tem feito é bem. Já vimos o Gil Vicente fazer bem menos e conseguir resultados diferentes. Ainda faltam cerca de 20 minutos para os 90, mais tempo de compensação. Ainda há claramente tempo necessário para inverter este resultado, mas começa a ficar o tempo a escoar e o Gil Vicente a acusar aqui a falta de eficácia. E claro, sabemos que com o aproximar do fim da partida, a ansiedade também poderá ser um fator decisivo para o Gil Vicente.
0: Entrou Tidjani Torré para o lugar de Joelson Fernandes. Vai o Gil Vicente outra vez. Era o Tidjani, perdeu, recupera Diogo Moreira. A bola para Lawson. Lawson dava para o Héctor Hernández. Deixou-se antecipar. A bola sobrou. É para o André Clóvis. Meteu no lado esquerdo. Sai a equipa do Académico Viseu. João Guilherme. João Guilherme dá para trás. A bola para o Luís Silva. Luís Silva combina. Meteu ali para o interior do relvado. Olha a equipa do Académico Viseu. A bola a chegar sem problemas até às mãos do guarda-redes Lucão. O cão que com a bola nas mãos meteu já para o seu companheiro Prioste. Prioste para trás, a bola para o Marvin Elimbi. Elimbi vem agora lentamente trabalhando a bola dentro do seu meio campo. Marvin Elimbi dá para o intro de relevado, bola sobra para Boatu. Boatu Mananga vai com a bola controlada, joga já no meio campo contrário, vê a posição dos seus companheiros, ainda Boatu deixou para Diogo Moreira, ali apertado por dois adversários, depois vai lá ainda o Lawson, ganhou o Lawson, vai tentar fazer o quê? Meter na esquerda, é para o Tijani, Tijani já está na área contrária, Tijani, Torrente, arremateu, recarga, não entra! Está de facto a ser o homem do jogo, Everton.
1: Everton está a ser o homem do jogo. E claramente o Gil Vicente com dois pontas neste momento tem que ter mais agressividade nestas segundas bolas. Everton ainda deixa a bola escapar, mas ainda teve tempo de vir recuperar a bola.
0: Tijani Torre meteu a bola para o miolo, a bola para Prioste, lá vai Prioste, bem jogado, grande passo para Prioste, a bola sobrou para o Lécio, bate transado, remate contra o adversário, vai haver a segunda vaga, a bola para Diogo Moreira, novo cruzamento para dentro da área, a bola para Sensi, foi para o chão, insiste Lawson contra o adversário, insiste a equipa do Gil Vicente, a bola para o Diogo Moreira, deixou para trás, a bola para Boatu e o árbitro da partida diz o quê? Que há fora de jogo. Há fora de jogo de Diogo Moreira, é livre para a equipa do Académico de Viseu e está a ser um autêntico massacre, diria, quando o Viseu faz mais duas substituições. Vão sair João Guilherme na equipa do Viseu e também o 57 jogador Gustavo Costa.
1: Eu gostava de perguntar a Bruno Pinheiro como é que ele age, qual é o sentimento dele nesta altura estar em vantagem depois do autêntico assalto que tenha sofrido às suas redes. O Gil Vicente nesta segunda parte, Lucão, praticamente nem adepto é. Há só aquele lance quase que sofreu um gol do meio campo, de resto não tem sido chamado sequer a repor uma bola em jogo.
0: Entrou na equipa do entrou o Brau na equipa do Académico de Viseu e acho que entrou também o jogador Paulinho. Vamos ver. Lá está a equipa do Viseu com a bola a sair. É lançamento para a equipa do Gil Vicente. José Silva para fazer o arremesso. José Silva agora a deixar para trás. A bola vai chegando até LB. LB mais atrás ainda. A deixar a bola para o seu companheiro de equipa, guarda-redes Lucão. Lucão dá para o LB, a equipa do Viseu de facto agora a fazer uma pressão mais alta. Lucão bateu já para a entrada do meio campo contrário com muita força, foi ali empurrado nas costas o Marvin LB, é livre, foi o quarto árbitro mais uma vez a dar essa indicação ao árbitro da partida porque ele demorou muito tempo para apitar.
1: É o árbitro da partida, Pedro Ramalho, por vezes demora demasiado a assinalar uma falta e esta é uma falta claríssima, é um autêntico disparate do jogador Brau, que ainda agora entrou porque Murilo já estava fora do terreno de jogo, praticamente ele deu um autêntico que chega para lá.
0: Diogo Moreira, ali apertado já para o adversário, deixou para trás para Tijani Torre, lá vai Tijani, vai meter para trás, o passe não saiu nas melhores condições, recupera André Clóvis. Clóvis a sair com a bola controlada, mete no lado direito, sai a equipa do Académico de Viseu a jogar, atenção, mas vai chegar primeiro o jogador do Gil Vicente, bem Boatu. Acabou também por ser feliz porque o jogador do Viseu escorregou.
1: É, escorregou, mas também há que eu dizer, a forma agressiva, no bom sentido, como o Boato foi para a bola, fez com que o jogador do Moreirense, do Académico de Viseu, caísse e isso impediu dele se esgueirar na direção da baliza de Lucão.
0: É o jogador do Académico de Viseu, era o Domingos, que ia por ali fora, a bola a sobrar já para Lawson. Lawson com a bola controlada, meteu para trás, a equipa do Gila quebrar um pouco o gelo, mas a vir para a frente, a bola a sobrar para Prioste. A Prioste deixou, vai ganhando, Prioste subiu muito rendimento dos primeiros jogos para este. A bola a sobrar ainda para Murilo, levantou tudo para o lado esquerdo, vai jogando agora Tijani, lá vai Tijani Torre, já entrou na quina da área, Tijani Torre, vai para a final, para a linha de fundo, remate agora a surgir contra Antony. Remate de Diogo Moreira contra o Antony. Insiste Lawson. Lawson dá mais para o miolo. A bola sobra ainda para o LB. LB vai fazer o quê? Jogar a bola para Sensi. Sensi a tentar tirar ali o jogador do caminho. Sensi rodopiou muito para trás. A bola sobrou para Prioste. Combina com Lawson. Lawson apertadíssimo. Aguenta ali a carga. Dá mais para trás para o LB de primeira. Mete para o Murilo. Murilo abre tudo no lado esquerdo. A bola para Tijani Torre. Lá vai Tijani. Procura entrar na área contrária. Meteu para trás. A bola para Diego Moreira. Diego Moreira ali a fazer um bonito, depois de uma má recepção, deixou a bola para Prioste. Prioste abre na direita para José Silva. José Silva vai tentar passar, consegue ali para um adversário, mas José Silva a ser ali estrovado na sua ação, pareceu-me claramente falta. No toque no pé de apoio, o Arte a partir da nada assinala. Sai a jogar a equipa do Campo Viseu, atenção, 3 para 3, no contra-ataque, ou melhor, 4 para 3. Olha o Campo Viseu com perigo, bola metida, corta Boato. Corta Boato Mananga, mas pareceu-me há momentos atrás que o José Silva foi tocado no pé de apoio.
1: É, claramente falta. O Arte da partida, eu costumo dizer que este lance ele não marca porque não quer, porque é evidente, é nas barbas dele, ele não marca porque não lhe apeteceu ou porque simplesmente não quis.
0: Tijani, Tijani atirou para o corto, remate ainda, mas a bola passará ao lado.
1: Não, mas deixa muitas dúvidas se não há ali uma mão do jogador do Académico de Viseu.
0: Mas ninguém protestou daqui para o Gelo. Mas do Gelo ninguém protestou?
1: O Bom protestou, o Abrão protestar, mas pareceu-me...
0: É, já está a contar.
1: Já está, mas confesso que me fiquei com essa nítida sensação. Mas claramente o Gil Vicente, se eventualmente não conseguir ficar com pontos, é claramente por falta de eficácia. É este critério. Agora, se aqui sobre José Silva não é falta, Lausanne ali não faz falta de certeza absoluta.
0: Livre para a equipa do Académico de Viseu, 78 minutos. Estamos a 12 minutos dos 90 regulamentares. A equipa do Viseu a vencer desde o minuto 4 por uma bola a zero. Bola para Michelis. Michelis deixou para Brown. Lá está o Brown com a bola. Deixa para trás para Michelis. Levanta Michelis. De qualquer maneira para fora. Lançamento para a equipa do Gil Vicente, já efetuado. A bola para Prioste. Dá para Zé Silva. Zé Silva. Está aí o Gil Vicente, atenção, a bola em Lausanne. Mais de 5 mil pessoas assistiram o jogo, atenção, joga ainda. Diogo para Tijani, tu rebater contra a muralha defensiva da equipa do Académico de Viseu e a bola a sobrar. Já para o jogador, para o Noi, para o Goi. Goi a passar por toda a gente, aproxima-se a contrária, Goi ainda. Vai tentar o remate, atirou por cima. Chegou já, de certa forma, estafado o Goi depois desta arrancada desse meio campo.
1: É, mas também o Gil Vicente paga a fatura, está a Valência autenticamente lá acampado no meio campo defensivo do Académico de Viseu. Bruno Pinheiro, a saber isso, introduziu no jogo os jogadores frescos, agora ganha aqui um ressalto, depois passa por Boato no movimento de corpo. E acaba por se esgueirar, depois o remate é que sai desenquadrado com a baliza.
0: Muito bem, Sensi, agora a deixar para o José Silva no cruzamento perante a grande área, vai chegar ali, ainda o Tijani Torre, apertado por dois homens, ainda o Tijani, aguenta a carga, vem para trás, Tijani virou-se já para a área contrária, meteu para a esquerda, a bola para Diogo Moreira, lá está Diogo Moreira no cruzamento perante a grande área, o cabeceamento bem de devolução por parte de Michelis, e a bola para André Clóvis, depois vai ganhando ainda o Boatu Mananga, ganhou o Boatu ali no primeiro, tenta ganhar no segundo, recupera a equipa do Gil Vicente, a bola em Tijani, Tijani na esquerda, é para o Lawson, Lawson pode arrancar o cruzamento para o segundo posto, vai saltar o cabeceamento e a bola! Mas o árbitro marca falta! O árbitro marca falta! E diz que é livre para a equipa do Académico de Viseu. Marcou falta o árbitro atacante. O árbitro marca falta atacante e diz que é livre para o Académico de Viseu.
1: Tenho muitas dúvidas se isto é falta.
2: É um empurrão do Hector. O Hector empurrou. Empurrou pelas costas.
1: Empurrou pelas costas. Hoje, em lances de menor intensidade ou de maior intensidade, não assinalar falta, mas ele é o soberano. O VAR assim também o entendeu. Hélder Malheiro, e foi retirado o golo ao Gil Vicente com muita pena e era mais do que justo.
0: A bola a sobrar ainda para os homens da equipa do Académico de Viseu, atenção, vai jogando, mas corta a equipa do Gil, a bola em Lawson, grande pormenor de Lawson, a tirar no adversário do caminho, ganha velocidade, Lawson para entender a contrária, ainda Lawson a correr, a jogar tudo para o lado esquerdo, ganhou ali o Tijani, foi para o chão, travado em falta, é livre, cartão amarelo para o jogador da equipa do Campo Viseu. Amarelo para o jogador Domingos, que entrou já nesta segunda parte. A equipa do Viseu não é peca a fazer faltas.
1: Não, está a ter... o Arto está a pactuar, demorou muito a dar cartões amarelos com as faltas e faltinhas, e isso acabou por dar alento. Mas o que fica nestes 80 minutos é como é que é possível o Gil Vicente estar em desvantagem num jogo muito bem conseguido da equipa de Barcelos.
0: É verdade, é livre para a equipa do Gil Vicente, livre que Murilo se prepara para bater, adiantam-se as torres mais altas da equipa do Gil Vicente, defende a equipa do Académico de Viseu praticamente com todos os jogadores. Murilo a tomar algum balanço, diz ao árbitro da partida que o jogador do Académico de Viseu não está à distância regulamentar, já apitou Pedro Ramalho, vai levantar Murilo, Murilo mais uma vez a dizer que não está à distância, agora sim levantou Murilo para a grande área, o desvio ao lado! Mais uma vez Héctor Hernández de cabeça a desviar a bola, a passar um tudo nada ao lado, já com o guarda-redes batido, nem nada podia fazer. É pontapé de baliza para a equipa do Académico de Viseu.
1: 80 minutos, 31 remates do Gil Vicente, 7 com esta 8 defesas do guardião do Académico de Viseu. Começam a faltar palavras, a não ser a falta de eficácia que o Gil tem demonstrado, é que impede o Gil Vicente ter outro resultado.
0: Lançamento agora para a equipa do Académico Viseu. Lançamento que vai ser efetuado por intermédio do jogador Brau. Brau lançou, perdeu, recupera a equipa do Académico Viseu. Faz um atento balão, Luís Silva. Levanta para a entrada do meio campo contrário. Vai lá o André Clóvis e também Prioste. Leva a melhor o jogador da equipa do Académico Viseu. E depois é o Goi quem atrasa. Deixou para Luís Silva. Vai jogando para a direita para o Antony. Antony mais no lado direito ainda. Jogando a equipa do Académico de Viseu. A bola para trás, atenção, Michelis levanta para o corte de Lawson e depois a bola vai cair direitinha nas mãos, nos pés, perdão, de André Clóvis, foi para o chão, ganha a equipa do Gil Vicente, a levar a melhor ali o Lawson. O Lawson encheu este meio campo desde que entrou, a bola a ficar na posse do José Silva, novo cruzamento com muita displicência do José Silva. Direitinha para as mãos do guarda-redes.
1: É um autêntico disparate de José Silva, há que dizer que até entrou bem, deu aqui dinâmica ao corredor direito, mas este cruzamento saiu muito defeituoso, muito próximo do guardião do Académico de Viseu, um guardião muito alto e muito forte no jogo aéreo.
0: Murilo não chegou a esta bola, corta a defensiva da equipa do Académico de Viseu, a bola está em Goi, bate contra José Silva, lançamento para a equipa do Académico de Viseu, lançamento que vai ser efetuado por intermédio de Brau. Brau agora a demorar algum tempo, está no último segundo e lançou lá para diante, bola para o André Clóvis, dá pois ainda para o jogador do Académico de Viseu, atenção, mais again, deixou para trás, para o remate, pode ser, atira, corta, a defensiva do Gil Vicente e depois afasta, de qualquer maneira Diogo Moreira, lá para diante, vai saltar o Héctor Hernández, mas primeiro aparece Luís Silva e atrasa de cabeça para o seu guarda-redes, que atira para fora e deita-se para o chão. O árbitro diz que olha para o relógio, que vai contar. E se ele se atira para o chão, naturalmente já deveria ter entrado, mandado entrar a equipa médica, que não tem muita pressa.
1: Apenas lamentável. Acho que isto de uma vez por todas, há que o dizer que esta introdução no futebol do tempo para a reposição da bola de guarda-redes e nos lançamentos de linha laterais foi uma excelente iniciativa. O jogo perdeu muitos tempos mortos. Esta situação de um jogador pedir assistência médica e ter que sair do terreno de jogo, praticamente hoje não vimos os médicos e fisioterapeutas das equipas dentro do terreno de jogo, mas agora esta situação dos guarda-redes tem que ser completamente banidas do futebol. Isto claramente aqui é Bertan, com todo o respeito pelo homem, mas é um mau profissional. Não pode, este tipo de atitude prejudica a imagem do futebol. Estão 5.916 pessoas no estádio de cidade de Barcelos, a grande maioria que pagaram bilhete para assistir a um jogo de futebol. No arte da partida temos que dizer, não, nada pode fazer a não ser entrar, chamar a equipa médica, mas com isso perdemos claramente aqui 2 minutos de jogo.
0: Dois vamos ver, porque já se joga o minuto 86. Dentro de instantes, o guardas agora põe-se a pé. E aí vamos ver se a equipa do Gil Vicente vai devolver a bola ao adversário ou não.
1: Como disse uma vez o Jorge Jesus, o fair play
0: é uma treta. Mas o jogador do Gil, Murilo que deixa a bola para José Silva fazer o lançamento. José Silva lançou lá para dentro da grande área. A cabeceamento de Sensi. O corte defensivo da equipa do Académico de Viseu. Vai recuperar Lawson. Lawson dá para Boatu. Boatu Manenga joga tudo no lado direito para Prioste. A Prioste para Lawson. Lawson abre, vai vendo quem é que está à sua frente. Lawson joga tudo para trás, mas para Boatu Manenga. Boatu Manenga meteu bola para Prioste. A Prioste a combinar, dá para José Silva. De primeira combinou, deixou para Murilo. Murilo virou-se. Ainda Murilo com a bola dominada, vai para o lado direito. Murilo a deixar, a ver a desmarcação do José Silva. Entrou dentro da grande área, corta. A defensiva da equipa do Académico de Viseu e a bola a sobrar para o André Clóvis. Jogou para trás, deixou para o passe e a bola a sobrar ainda para os homens da equipa do Académico de Viseu, que vão trocando a bola. Ganha bem, a bola para seria para o Messenguém. Não conseguiu lá chegar, recupera a equipa do Gil Vicente. Vai acreditar o Gil que ainda pode chegar ao empate. A bola a ficar na posse de Diogo Moreira. Diogo Moreira dá depois para Boatu Mananga. Boatu Mananga com a bola controlada. Vai jogando Boatu Mananga, Gil Vicente. Vai trabalhando a posse de bola José Silva, pode dar para Morelo. É para lá que vai Esférico, lá vai Morelo. Pela direita, tem à sua frente o adversário. Já passou por ele, ainda Morelo. Dá para o interior relevado para Lawson. Lawson ainda a jogar com Prioste. Prioste combina com o seu companheiro Boatu. Boatu que já poderia estar também lá em cima, digo eu. A bola a ficar no lado direito, é para José Silva. José Silva dá para Prioste. Prioste a picar a bola, vai saltar o Héctor Hernandes. Vai chegar primeiro jogador da equipa do Académico de Viseu e a bola chega até ao 45 da equipa do Viseu Mestanza, e depois o arte da partida assinala uma falta para a equipa do Académico de Viseu, e vai agora mostrar cartão amarelo vermelho para o banco.
1: Lamentável, Zé, tenho que te dizer que a figura do quarto árbitro por vezes acaba por ter comportamentos que também não são aceitáveis. É uma falta completamente ridícula. É uma imagem que o árbitro da partida durante cerca de 90 minutos não adotou este critério. Esta falta aqui é claramente fora do contexto. Um protesto de um elemento do banco gilista foi suficiente para pôr o homem, o profissional, na rua, quando dentro do relvado teve muitas hipóteses de dar cartões amarelos e fez olhos de marcador e fez de conta que não era com ele.
0: Vai, José Silva agora para o lado direito, o cruzamento do José Silva para o segundo posto, vai saltar ali o Tijani. Parece a cortar de qualquer maneira o Domingos e deixou já para mais para o lado do direito. Depois o arte da partida vai marcar mais uma falta. A ofensiva Tijani Torre e é livre para a equipa do Académico Viseu. Não entrou tão bem quanto era esperado este Tijani Torre, mas agitou, mas
1: o Tijani não trouxe, não foi o jogador que acredito que Luís Pinto esperasse que lhe pudesse trazer ao jogo. Há dias que não sai e Tijani Torre hoje claramente não está num dia feliz.
0: Livre para a equipa do Académico Viseu. Bola batida para dentro do meio-campo da equipa do Gil Vicente. Estamos no último minuto dos 90 regulamentares. Vamos ver quanto é que vai dar o quarto árbitro de compensação. Bola metida para dentro do meio-campo da equipa do Gil Vicente, mas a recuperar a posição ali o jogador gilista. Sensi ganhou, meteu para o Héctor Hernandes. Héctor Hernandes dá tudo na direita, bola para Morelo. Morelo tem ali a desmarcação do seu companheiro Morelo, mas ninguém se aproximava. Deixou depois para Lawson. Lawson vai com a bola dominada, joga para Diogo Prioste. Prioste para José Silva. José Silva a recepcionar. José Silva agora a fatirar o adversário do caminho. O cruzamento rasteiro, bola vai sobrando para Sensi dentro da área e o corte pela linha final. Não, a bola não chega a sair. Parece a cortar o jogador da equipa do Campo Viseu. Tudo sai bem, a equipa do Campo Viseu. Bola para André Clóvis. Olha, 5 minutos apenas de compensação. A bola a sobrar para os homens da equipa do Académico do Viseu. Vai jogando ali no meio campo da equipa do Gil Vicente. Vem trabalhando ainda a equipa do Académico de Viseu, que vai gerindo agora o tempo a seu belo prazer. 5 minutos, pelo menos 2, esteve a ser assistido o guarda-redes da equipa do Gil Vicente, mais não sei quantas substituições.
1: É, mas Pedro Ramalho tem uma viagem longa para fazer até à zona da Évora, possivelmente está com pressa. Ainda deu sinais para os jogadores gilistas que estava atento, que ia compensar quando o guardião do Académico caiu no chão, mas agora chega-se no tempo da compensação e dá 5 minutos. É completamente desajustado com o que deveria ter dado indicações ao quarto árbitro.
0: O Gil Vicente a perder, poderá assumir aqui a sua primeira derrota, precisamente contra o Académico de Viseu, que também ainda não tinha ganho a ninguém. Poderá assumir aqui a sua primeira vitória A bola a sobrar já para Goi, deixou para Clóvis, André Clóvis, de calcanhar, dá sim senhor, mas para Boatumananga, que deixou para José Silva. José Silva para Lawson, devolução a José Silva, deixou depois para Boatu, pressão dos homens da equipa do Viseu, bola para Lawson, Lawson a dar para o miolo, a bola para Morelo, lá vai Morelo em velocidade, vai chegar primeiro o jogador da equipa do Académico Viseu, faz falta, é livre para a equipa do Gil Vicente, protesta ali o Mestanza, livre já batido, a bola para a direita, é para José Silva, José Silva poderia ter arranjado já o cruzamento, mas demora. José Silva demorou muito tempo, a bola sobrou, ainda para Prioste, dá para Morelo, lá vai Morelo, vai entrar na grande área, Morelo passou pelo adversário, meteu para dentro da grande área, Morelo, depois não consegue dominar Morelo. E perdeu-se esta grande oportunidade para a equipa do Gil. Lá vai Goi agora. A passar pelo Prioste. Prioste que está completamente estouradíssimo. Vai Goi ainda a passar. Já passou, sim senhor. Aproxima-se à área contrária. 3 para 2. Olha o Viseu. Pode ir para o golo. O grande corte de Diogo Moreira. A bola sobrar já. É para Tidjani Torré. Tidjani Torré vai pela velocidade pelo lado esquerdo. Aí o jogo ainda não acabou. Lá vai Tidjani Torré. Vai jogando para a direita. A bola para José Silva. José Silva vai agora. José Silva está com. Parece que entrou cansado na partida, a deixar a bola para os homens da equipa do Gil Vicente, a bola para Prioste, este sim, este está cansado, deixou para trás, a bola para Lawson, Lawson ainda, dá para Prioste, Prioste pode arrancar o cruzamento a partir, para a grande área, com o remate de Héctor Hernández para fora. Passou o perigo, está quase a terminar esta partida. Héctor Hernández a queixar-se ali de um toque de um jogador adversário.
1: É, mas Héctor Hernández já tem, tem muitas dificuldades. Prioste vai-se arrastando, há que dizer, Prioste correu muito, claramente já está em sub-rendimento, e agora Héctor também se vai arrastando muito fisicamente, ele agora até está lá, próximo da área do Académico de Viseu.
0: José Silva para muitos jogos.
1: José Silva ainda não percebeu que o jogo vai acabar.
0: É.
1: E está a enervar os adeptos gilistas.
0: Lá vai agora outra vez José Silva, sobre a linha divisória, dá na direita, bola para Prioste, bate mal contra o adversário, Goi a cortar, entregar, a bola sobrar para Lucão. Lucão com o adversário na larga, deixou para quem? Para Diogo Moreira, dá para Boatumananga. Boatumananga, Héctor Hernández já quase nem se mexe, bola metida, vai ali chegar Sensi de cabeça, bateu para o corte, insiste a equipa do Gil Vicente, pode ser agora, lá vai Tidjani Torré, vai arrancar o cruzamento, Tidjani contra um adversário, a bola a sobrar mesmo assim ainda para Diogo Moreira. Diogo Moreira a entrar, a passar para o adversário, levantou Diogo Moreira, é para José Silva, não recepciona, ainda por cima estava em fora de jogo. Não entrou bem José Silva na partida e está claramente afetado também, porque José Silva não dinamizou aquelas jogadas que o Gil Vicente queria que dinamizasse.
1: É, até entrou bem na partida, ganhou aqui alguma dinâmica no corredor a direito, mas há que dizer, nestes últimos 10 minutos José Silva parece alheio ao jogo e já teve aqui duas situações que poderia ter procurado a profundidade e ficou parado estático e isso acabou por levar uma valenta subidela dos sócios gilistas.
0: E o Héctor Hernández nem se mexe.
1: É, Héctor Hernández está completamente em sub-rendimento porque fisicamente está exausto.
0: José Silva tirou agora um do caminho. Vai José Silva bater contra o adversário. E depois a bola a chegar até ao jogador da equipa do Académico Viseu que manda para fora, lançamento para a equipa do Gil Vicente e é o final da partida. Final da partida. A equipa do Académico Viseu consegue a sua primeira vitória em Barcelos, que por seu lado Gil sofre a primeira derrota. Resultado final, Gil Vicente 0, Académico Viseu 1.
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2: Muito bem, o Gil Vicente perde então por 1-0, mesmo depois desta reta final, um jogo avassalador, mesmo assim não conseguiu os seus objetivos e sai do estado de cidade de Barcelos com uma derrota caseira.
0: É um resultado enganador.
2: Injusto.
0: É um resultado extremamente injusto, mas o futebol tem destas coisas. Por vezes uma equipa nada faz para vencer um jogo e vence. Outra tudo faz para vencer um jogo e perde. Quiseram os deuses da fortuna que a equipa de Barcelos, que sofreu um rude golpe logo aos 4 minutos da partida, com o golo da equipa do Académico de Viseu e depois viveu um período de menor fulgor e principalmente a partir da meia hora de jogo em que só deu Gil Vicente no relevado. A equipa gilista esteve a um excelente nível, principalmente na segunda parte. Já ao intervalo não merecia vir para os balneários a perder, e depois na segunda parte foi uma avalanche de futebol ofensivo do princípio até ao fim, praticamente, e onde a equipa do Viseu pode agradecer primeiro à falta de pontaria em alguns lances dos jogadores do Gil Vicente, e em segundo ao seu guarda-redes Everton, que fez de facto defesas monumentais e acabou por ser um dos principais responsáveis por esta vitória da equipa do Académico de Viseu. Tony Brito, não é fácil para um treinador, para Luís Pinto, perder um jogo destes com este caudal ofensivo.
1: Já no último jogo em Famalicão, fica a sensação que o Gil Vicente foi demasiado curto em termos de atacantes, e hoje fica bem evidente que o Gil Vicente hoje não foi por falta de oportunidades, ao contrário de Famalicão, que o Gil praticamente não sabeirou do guardião famalicense. Hoje o Gil acampou-se nesta segunda parte junto das redes do guardião. Hoje ele termina esta partida com 64% de posse de bola, termina esta partida com 34 remates, nem todos enquadrados, mas na direção da baliza. O guardião do Académico de Divisão termina com 7 paradas, 7 defesas, e um minuto fatídico, um minuto 4, levam 3 pontos de regresso a Viseu. E diria mesmo que, como se diz na gíria, sem saber ler nem escrever. É uma tremenda injustiça, só que o futebol não se comunga com injustiças, comunga-se com eficácia. E o Gil Vicente hoje foi demasiado perdulado e foi demasiado lento, e muitas vezes não tomou a melhor decisão. Luís Pinto tem que estar satisfeito. O Gil Vicente fez, quanto a mim, uma excelente exibição. Defensivamente aniquilou por completo esta equipa do Académico de Viseu. Lucão foi um mero espectador. Clóvis, que nós sabemos que é um jogador muito forte no último terço de terreno, com muito golo, hoje praticamente não foi visto em Barcelos, mas o resultado é o que é, 0-1. Mas há que dizer que as indicações e o que fica deste jogo é, principalmente para o futuro, animador, porque o Gil Vicente deixou aqui uma belíssima imagem. Os adeptos, estes 5.900 adeptos, só podem estar satisfeitos com a equipa do Gil Vicente, porque demonstrou que o caminho é este. Agora não pode ser tão ineficaz no último terreno de jogo. Nesta segunda parte, a entrada de Lausanne autenticamente dinamizou o Gil Vicente, e acredito que Lausanne poderá estar esclarecido aqui, se alguém tinha dúvidas, que é claramente um jogador acima da média, pode ser um jogador fundamental para esta época gilista.
2: Homem do jogo, Everton, guarda-redes do Académico.
0: Não seria de esperar outra coisa.
1: Claramente, porque foi claramente o homem que teve ali, diria, 3, 4 situações de grande qualidade que impediram o Gil Vicente de fazer o tento da igualdade, com paradas de qualidade altíssima, e isso foi um fardo pesado para o Gil Vicente.
0: A equipa do Gil Vicente, que teve quase um ponto, teve 1.8 ou 1.89 de golos esperados contra 0.32 da equipa do Viseu. Isto também demonstra bem da superioridade e das oportunidades de golo que teve, segundo os dados estatísticos, duas grandes oportunidades de golo. A equipa gilista não conseguiu materializar em golo e acaba por sair cabisbaixa deste terreno de jogo, porque efetivamente a equipa do Gil Vicente acaba por perder um jogo que sinceramente não merecia perder. O seu caudal ofensivo foi de tal ordem, gritante, que chegou a ofuscar praticamente a equipa do Académico de Viseu. E principalmente na segunda parte, obviamente, já no final da primeira parte, os últimos 15 minutos, a equipa do Gil Vicente já dava claros sinais de uma superioridade inequívoca. É certo que estava a perder por 1-0, é certo que a equipa do Gil Vicente é que tinha que ir à procura do prejuízo, mas também não é menos verdade que a equipa do Académico Viseu, abdicando de um caudal de jogo mais ofensivo, foi uma equipa que foi abnegada e lutou imenso em termos defensivos. E por isso, a equipa do Académico Viseu tem esse mérito também.

0: ser um incentivo para levar daqui 3 pontos. A primeira vitória da época para esta equipa de Viseu. Como fomos dizendo, não há mais justiça, já há resultados. Acaba por ser a equipa que teve eficácia, conseguiu o que se tanto procura no futebol, que é um golo, mas hoje também foi batejada pela sorte e por a falta de eficácia do Gil Vicente. É um resultado extremamente injusto, porque o Gil Vicente claramente foi a melhor equipa. E eu penso que até teria alguma curiosidade em perguntar a Bruno Pinheiro se não foi o jogo que ele sentiu que a equipa teve mais dificuldades, mesmo já tendo defrontado o Benfica e Futebol Clube do Porto. Hoje o terceiro jogo que vi deste Académico de Viseu foi o jogo que senti que a equipa de Viseu mais dificuldade teve, foi a equipa, o jogo que senti a equipa mais recuada, mais diria até com receio, porque nunca se sentiu confortável. Esta segunda parte, estamos a falar de uma equipa que é fortíssima na transição ofensiva, e hoje praticamente na segunda parte, com meio campo, diria meio campo à sua disposição, à exceção de já na reta final, com a entrada de Mestanza, que aqui em um ou dois lances que conseguiu se esgueirar devido ao balanceamento atacante do Gil, praticamente passou ao lado desta segunda parte. Esta equipa do Viseu limitou-se a defender, mas conseguiu o principal objetivo, que era os 3 pontos neste regresso à sua casa.
1: Luís Pinto, técnico da equipa do Gil Vicente, ele fez praticamente tudo para dar a volta a este resultado. A verdade é que as substituições nem sempre resultaram como ele queria, embora Lawson, na minha opinião, entrou muitíssimo bem.
0: Sim, eu penso que Lawson autenticamente foi um dínamo nesta equipa gilista. Esta melhoria na segunda parte teve muito a ver com a capacidade atlética e a capacidade de correr quilómetros de Lawson, e principalmente a capacidade que ele tem de recuperar metros numa bola, numa recuperação de bola. Foi um jogador que carrilou muito jogo, foi um jogador que procurou sempre os corredores, vimos-lo a tentar uma ou duas bolas de meia distância, mas claramente o Gil Vicente, com a entrada de Lausanne, ficou melhor. Luís Pinto, quanto a mim, fez tudo o que lhe era possível mediante as opções que tinha no banco de suplentes, recorreu aos jogadores que poderiam mexer com o jogo. Há que dizer que Sansi também acaba por, nesta segunda parte, ser um elemento que teve alguma importância neste ascendente gilista, porque segurou o outro central do Académico de Viseu, e foi um jogador que segurou muitas bolas e fez com que a equipa gilista pudesse subir metros. Héctor Hernández hoje, quanto a mim, teve um jogo sofrido, um jogo que teve muitas dificuldades em encontrar os caminhos certos para tirar a baliza de Everton, muito porque a marcação também foi muito apertada, e também me pareceu que Héctor Hernández, em termos físicos, não está no seu melhor, e claramente isso acaba por o condicionar na forma como ele, ou o que ele pode dar à equipe.
1: Teve também essa contrariedade aos 26 minutos, quando foi obrigado a substituir o Everson por Diogo Moreira. Naturalmente que essa substituição queimada não lhe permitiu mais à frente poder fazer mais uma alteração, e esse fator foi um fator que também pesou em termos negativos na equipa do Gil Vicente. Mas
0: claramente ele poderia mais tarde ter apostado em Agostinho ou Martin, mas claramente essa substituição forçada, como dizeste, de Everson, retirou-lhe ali uma opção a menos. E depois, claramente, Esgaio começou a dar sinais de fadiga, e ele sentiu a necessidade de refrescar o corredor direito, porque sentiu que o Académico de Viseu, e a prova disso foi na parte final, como eu disse há pouco, a entrada de Mestanza, praticamente o Académico tentou sempre aqui pelo corredor do seu ataque, corredor esquerdo e o lado direito de Gil Vicente, levar para aí a baliza de Lucão.
1: Depois teve a entrada também de José Silva, que entrou para o lugar do Isgué, como já referiste. Até acaba por, numa primeira fase, dar algum relevo ao lado

0: lado direito, mas acabou nos últimos 10, 15 minutos, acabou por parecer um jogador agastado, parecia que estava cansado quando ele tinha entrado a meio da segunda parte.
1: Eu penso que aqui faltou-lhe maturidade.
2: Vamos ver o treinador do Académico Viseu, Bruno Pinheiro.
3: Fomos empurrados pelo adversário, o adversário esteve muito bem, projetava muitos jogadores, e como não estávamos a conseguir ter a bola muito tempo, empurrava mais a equipa, retirou confiança, e acho que acima de tudo nos agarramos aos 3 pontos. Hoje calhou-nos bem, não é aquilo que mais desejamos, defender o resultado, mas compreendo os jogadores, esta vitória estava a fazer falta, e a confiança ganha-se com vitórias, e portanto esperamos que esta vitória nos traga mais serenidade e mais capacidade de jogar com mais qualidade mais tempo nos próximos jogos.
4: Retiva-se uma ideia de que fomos empurrados, o adversário empurrou-nos para trás, mas eu tenho também a ideia de que os jogadores se queriam agarrar, isto é, a dada altura, estando a olhar para o banco, via que o Bruno queria que a equipa não baixasse tanto.
3: Eu não queria que a equipa baixasse, mas é como eu digo, eu compreendo, tentei ao máximo, fiz as substituições para que a equipa crescesse e fosse para a frente, e ela estava a andar para trás. Como digo, acho que muita desconfiança, porque perdemos 2 pontos na Madeira, 2 minutos do fim, tivemos também essa infelicidade, e acho que os jogadores, acima de tudo, agarraram só os 3 pontos e era o mais importante hoje. Com maior ou menor dificuldade, o mais importante era os 3 pontos. Estamos muito satisfeitos pelos 3 pontos.
4: Estão conquistados. E o repto que o Bruno lançou, a equipa tinha jogado na Luz sem público, de um lado e do outro, tinha jogado na Madeira ontem, é mais difícil ir, agora que era no continente, gostava de ver mais apoio. E a equipa foi bem almofadada.
3: Ainda bem que toca nesse assunto, porque de facto sentimos o apoio dentro do campo, foram fantásticos. Por acaso tenho a sensação, isto não sei, mas acho que até estavam a fazer bastante barulho, e a Sport TV tem uma impressão que cortou um bocadinho o som dos nossos adeptos, pelo menos foi a informação que tive, não. Gente que viu o jogo, epá, a determinado momento calaram ali os adeptos do Académico, não sei se é verdade, mas aqui no campo sentimos muito esse apoio, fantástico.
4: Eu também senti isto ao ouvir a emissão aqui, portanto,
3: é fantástico,
4: foi um belíssimo apoio. Não. Parabéns então pela vitória, Bruno.
2: Muito bem, ouvimos então Bruno Pinheiro, treinador do Académico de Viseu, dizendo ele que de facto defenderam um resultado.
5: E isso também, dizer o contrário disso seria dizer uma grande barbaridade. Parece que toda a gente viu que o Académico de Viseu se limitou mesmo a defender o resultado, e com grande astúcia, diga-se de passagem, com grande abnegação, com grande capacidade de sofrimento, mas a equipa do Gil Vicente criou oportunidades mais do que suficientes para pelo menos chegar ao empate. Ainda chegou ao empate num lance onde Héctor Hernández terá empurrado primeiro o jogador pelas costas para ganhar de cabeça e fazer na altura o golo do empate, que prontamente anulado pela equipa de arbitragem chefiada por Pedro Ramalho.
1: Acima de tudo, também o que fica aqui, Bruno Pinheiro a mostrar muito respeito pela equipa de Barcelos, também fica aqui uma imagem de uma equipa muito madura, uma equipa experiente, mesmo vindo da segunda liga, porque percebeu que muito mais do que jogar bem e bonito hoje era importante somar pontos. Bruno Pinheiro reconhece isso, que a equipa foi autenticamente empurrada para trás por mérito do Gil Vicente. Mas hoje era importante para dar alguma tranquilidade e acima de tudo.
2: Tony, vamos ouvir o Luís Pinto.
6: Conseguimos.
4: Sim, estou a falar aqueles que contam, não é?
6: Aqueles que
4: validados, validados.
6: Aqueles que são validados ou invalidados, neste caso. Mas é isso.
4: Depende,
6: é...
4: que não concorda com a decisão no lance do Hernández.
6: Não quero comentar. Não quero seguir a mesma política que outros seguem durante a semana e que depois parece que dá ou não. Nunca comentar, estou-me alongando mais. Foi um jogo que a nossa primeira parte entramos bem, sofremos um golo, um grande golo, daqueles que temos que bater palmas e está tudo bem. Demoramos a reagir a esse golo, mas depois acho que voltamos a ser a melhor equipa e tivemos oportunidades na primeira parte para chegar ao empate. Depois na segunda parte também, naturalmente, tínhamos que assumir ainda mais o jogo, e a partir ali dos 75 minutos, 70, corremos o risco de deixarmos em situações de um contra um atrás, em que podíamos sofrer o segundo contra-ataque, mas em que tentaríamos ter ainda mais gente dentro da área. Foi um jogo em que criámos mais que o suficiente para ganhar, não ganhámos, Fico satisfeito com a forma que os jogadores jogaram, fico satisfeito com a forma que os jogadores estiveram dentro de campo, não fico satisfeito com o resultado.
4: Naturalmente que não. Mas e assim são 32 remates, ou seja, a capacidade de produzir ofensivamente a equipa está muito alta.
6: Sim, aquilo que diz.
4: E Luís, se me permite até complementar a pergunta, nem sempre a definição pode ser a peça a apontar, porque às vezes estive lá, foi o Everton, numa noite muito inspirada.
6: Sim, não sei se lhe deram um prémio de melhor.
4: Temos.
6: Mas foi o jogador mais importante, pelo menos para este resultado. Conseguiu fechar a baliza a 7 chaves e merece esse prémio. E eu nem sequer acho que tenha existido muita precipitação dos nossos jogadores a rematar a baliza, nem sequer acho que tentamos sempre da mesma forma, ou seja, houve muito mérito da parte do Everton, é a realidade. Nós gostávamos de ter sido mais felizes, não conseguimos.
4: Luís, ainda assim houve aqui algum reconhecimento por parte dos adeptos no fim. É uma derrota, ninguém gostou, mas os adeptos perceberam o esforço da equipa.
6: Sim, acho que foi visível, mas também é algo que já é expectável da parte dos adeptos do Gil, pelo menos é essa a ideia que eu tenho dos adeptos do Gil, que mesmo nos maus momentos, isso aconteceu no ano passado, alguns momentos em que não tinham os resultados que queriam e notava-se sempre que o estádio era um estádio que jogava a favor, porque conseguia ter uma, apesar de às vezes demonstrarem desagrado, que faz parte, mas conseguia ter uma energia positiva para a equipa. Aquilo que aconteceu no final foi isso mesmo, eles mostraram o contentamento por quanto nós tentamos, a desilusão por termos perdido.
4: Muito obrigado. Obrigado.
2: Muito bem, ouvimos Luís Pinto, treinador do Gil Vicente, dizendo que fica satisfeito com a prestação, mas não fica com o resultado.
7: É óbvio, o Luís Pinto está desiludido com o resultado, está satisfeito com a exibição, preferiu não comentar o trabalho da equipa de arbitragem, não concordando, pelo menos dando a entender que não concordando com o golo anulado, mas ele não podia ter também outra forma de abordar este jogo. A realidade é que o Gil perdeu e o Viseu ganhou com aquele golo espetacular aos 4 minutos.
8: Sim, praticamente já dissemos tudo. É um jogo que fica por eficácia, fica por uma equipa que fez das dificuldades forças, levou um autêntico amasso, principalmente nos segundos 45 minutos da equipa de Barcelos. Por uma ou duas vezes tentou-se esticar no terreno do jogo, mas nunca conseguiu levar perigo à baliza do Lucão. O melhor lance da equipa de Viseu nesta segunda parte é um remate ainda do seu meio campo defensivo, que quase que surpreende Lucão e poderia aí ter feito 2-0, mas de resto a equipa de Barcelos, com as mexidas ao intervalo por Luís Pinto, foi claramente a equipa que mais procurou, a equipa que mais fez pela vida. Acaba esta partida com 34 remates, como fomos dizendo, mas não foram o suficientes para fazer sequer um golo. Fica aqui, quanto a mim, para o futuro, indicações muito positivas e que podem levar ao Gil Vicente a dar continuidade ao que fez a época passada. Esta equipa de Viseu é uma equipa difícil de bater, mas hoje claramente veio a Barcelos com o sentido único de não perder. Luís, o técnico Bruno Pinheiro do Académico de Viseu não teve problemas em dizer mesmo isso na flash, mas o que fica é isso. Quanto ao trabalho da equipa de arbitragem, quanto a mim, Pedro Ramalho foi igual a si próprio. Não é um árbitro que tenha grande apetência para, quanto a mim, estar nestas andanças de Primeira Liga. Tentou deixar jogar numa primeira fase em que deixou os jogadores do Académico de Viseu fazerem as faltas e faltinhas. Não deu cartolina amarela, deixou o tempo passar e depois não manteve o critério. Eu, quando um árbitro não mantém o critério, não é uma arbitragem positiva, porque teve muitos lances que deixou jogar, outros que marcou faltas, como dissemos, e tu na altura focaste esse lance, Rubinho claramente poderia ter visto duas cartolinas amarelas no espaço de 2 minutos e reduzir o Académico de Viseu a 10 elementos. O arte da partida bem posicionado, nem falta marcou, deixou seguir, e já no término da partida o golo anulado. É um lance, quanto a mim, muito duvidoso, mas também também teve aqui a complacência de Hélder Malheiro no vídeo-árbitro, porque se eventualmente não há um lance tão evidente, deveria ter chamado Pedro Ramalho ao monitor para rever as imagens. Assim não foi feito, e assim é feito o futebol em Portugal, com estas situações que vamos falando semana após semana. Muito mais do que erros, é falta de critério, e esta falta de critério é que inerva tanta gente.
7: Muito bem, está tudo contado. Gil Vicente 1, Viseu 0, meus amigos. Uma boa semana de trabalho, se for o caso.
2: Muito bem, ficamos então com este resultado negativo da equipa de Gil Vicente. Perde em sua casa com o Académico de Viseu por 1-0.
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2: Reta final desta Frente Desportiva. Lembro que estivemos no Cidade de Barcelos a acompanhar o Gil Vicente 0, Académico de Viseu 1. A equipa gilista sai do estádio Cidade de Barcelos com uma derrota por 1-0. Muito bem, vamos então para os resultados que se efetuaram nesta jornada 5. Lembrando que amanhã fecha com uma partida, e vai ser ele o Estoril Arouca às 20h15. Resultados então efetuados nesta jornada: Futebol Clube Porto 2, Moreirense 1, Estrela da Amadora 2, Famalicão 2, Marítimo 0, Benfica 3, Alverca 1, Braga 2, Sporting 2, Nacional 0, Santa Clara 4, Rio Ave 0, Vitória Sport Clube 0, Casa Pia 0 e Gil Vicente 0, Académico de Viseu 1. Amanhã joga-se então às 20h15 o Estoril Arouca para o fecho da jornada 5.
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2: Muito bem, agora sim vamos para a classificação já atualizada nesta edição da Frente Desportiva. Primeiro lugar a pertencer ao Futebol Clube do Porto, tem 15 pontos. Em segundo, Sporting, 13. Em terceiro está o Santa Clara com 11. Em quarto lugar, o Benfica com 10 pontos. Em quinto está o Arouca, tem 9. Em sexto, o Gil Vicente tem 7. Em sétimo, o Braga tem 7 pontos. Em oitavo lugar está o Marítimo, também com 7 pontos. Depois, nono lugar, o Estrela da Amadora tem 6. Em décimo, o Académico tem 5 pontos. Em 11º, Vitória de Guimarães com 4. 12º, Nacional, também com 4 pontos. E ainda o Moreirense, que está em 13º, tem também 4 pontos. Depois, em 14º lugar, Famalicão, 3. Em 15º, o Rio Ave, 3 pontos. Em 16º, o Alverca com 2. E depois, 17º, Estoril com 1 ponto. E o último lugar para o Casa Pia tem 1 ponto, que conquistou hoje ao empatar com o Vitória de Guimarães. Está tudo dito, está tudo contado. Reta final, como disse, desta Frente Desportiva. No estádio Cidade de Barcelos teve José Queiroz e o Tony Brito. Aqui em estúdio a apresentação é do José Maria Ferreira, o controle técnico do António Valadas. Foi um prazer estar consigo. Um abraço. Lembro que estaremos no próximo domingo a acompanhar o Benfica Gil Vicente, jogo também que começará às 18 horas. Até lá, tenha uma boa semana. De férias ou de trabalho?
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0: São zero horas.
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